0: Está no ar a Voz do Brasil. As notícias do governo federal que movimentaram o país no dia de hoje.
1: Olá, boa noite.
0: Boa noite para você que nos acompanha em todo o país.
1: Terça-feira, 4 de agosto de 2026.
0: Vamos aos destaques do dia.
1: Saúde mental e BETS.
0: SUS vai oferecer 100 mil teleatendimentos por mês a pessoas com dificuldades relacionadas a jogos e apostas. Thaís de Araújo.
2: O serviço funciona como porta de entrada para a rede de atenção psicossocial e disponibiliza orientação, acompanhamento profissional e apoio também aos familiares.
1: E a propaganda e publicidade de BETS deve trazer alertas ao consumidor.
0: Quem conversa com a gente sobre isso é a secretária de Prêmios e Apostas do Ministério da Fazenda, Daniele Correia.
3: Você tem aposta não é investimento. A outra é apostar pode causar dependência. E uma questão de que apostar faz você perder dinheiro. Então é justamente nessa perspectiva. Seja da saúde mental, seja da saúde financeira.
1: Crimes no ambiente digital.
0: Operações identificam grupos envolvidos em crime de ódio e incentivo à violência. Márcia Fernandes.
4: O Laboratório de Operações Cibernéticas atuou na análise de evidências digitais e na articulação entre as forças de segurança envolvidas.
1: Hoje, na apresentação da Voz do Brasil, Luciana Vasconcelos e Luciano Seixas.
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1: Foram realizadas duas operações para desarticular grupos criminosos que utilizam plataformas digitais para disseminar violência e propagar discursos de ódio.
0: As operações foram executadas em conjunto com as polícias civis de diferentes unidades da federação.
1: E os resultados foram apresentados hoje. Os detalhes você vai ouvir agora na reportagem de Márcia Fernandes.
4: A operação Rede Interrompida da Polícia Civil do Distrito Federal apura a existência de uma organização extremista que utilizava comunidades do aplicativo Telegram para planejar atos violentos e disseminar conteúdos preconceituosos contra determinadas raças, religiões e também contra mulheres. O diretor de Operações Integradas e de Inteligência do Ministério da Justiça e Segurança Pública, Anchieta Neri, destacou algumas das medidas adotadas.
5: A partir dessa articulação, a gente teve medidas de busca cumpridas em 8 estados da federação. A gente cumpriu algumas medidas de internação provisória e um mandado de prisão. O que se investiga ou o que se apurou não diz respeito meramente a opiniões, mas sim à própria intolerância e planejamento de atos severos de violência. Por isso, havia a necessidade de uma atuação rápida para que a gente não tivesse a possibilidade de ocorrer qualquer sinistro.
4: Já a Operação Lívia investigou uma rede criminosa que utilizava de plataformas virtuais para atrair adolescentes e incentivá-los à prática de violência. A investigação foi conduzida pela Polícia Civil de Mato Grosso do Sul, após a morte de uma menina de 13 anos. A Secretária Nacional de Acesso à Justiça, Sheila de Carvalho, comentou que a operação conseguiu impedir outros crimes.
6: A operação permitiu evitar que mais uma menina fosse vítima, que já estava mapeada para isso acontecer nos próximos dias. Então, esse esforço integrado que a gente tem realizado é para manter as nossas mulheres vivas.
4: Nas duas operações, o Laboratório de Operações Cibernéticas atuou na análise de evidências digitais, na identificação de conexões entre investigados e na articulação entre as forças de segurança envolvidas. O ministro da Justiça e Segurança Pública, Wellington César Lima e Silva, destacou a importância do trabalho integrado.
7: Nós temos um fluxo de cooperação permanente com a Polícia Federal, com as polícias civis dos diversos estados, com os ministérios públicos dos diversos estados, com os diversos órgãos de inteligência. Esse tipo de colaboração possibilita uma atuação integrada e qualificada no combate a esses crimes.
4: As investigações permanecem em andamento para análise do material apreendido, a identificação de outros envolvidos e a responsabilização dos investigados, conforme o avanço dos respectivos inquéritos policiais. Lembrando que os casos de violência contra mulheres podem ser denunciados pelo Ligue 180, que funciona 24 horas por dia, gratuitamente. Reportagem Márcia Fernandes.
0: E estão abertas as inscrições para o curso Gestoras em Rede, voltado à formação de gestoras estaduais e municipais que atuam com políticas públicas para as mulheres.
1: A capacitação é gratuita e será realizada de forma online.
8: Estão abertas as inscrições para o curso Gestoras em Rede, formação em gestão de políticas públicas para as mulheres. A iniciativa é destinada a gestoras estaduais e municipais responsáveis pela elaboração, coordenação e implementação de ações voltadas à promoção dos direitos das mulheres. O curso é gratuito, tem carga horária de 96 horas e vai ser realizado com atividades online, ao vivo e também em formato assíncrono. A formação integra uma estratégia nacional de fortalecimento da gestão pública e de cooperação entre União, estados e municípios. O objetivo é oferecer instrumentos para planejamento, execução, monitoramento e avaliação das políticas públicas, além de criar uma rede permanente de troca de experiências entre as equipes que atuam nos organismos de políticas para as mulheres. Ao final do curso, as participantes devem elaborar diagnósticos e planos de ação voltados aos próprios municípios e estados. Para se inscrever, acesse gestorasemrede.com.br. Claudimário Carvalho, para a Voz do Brasil.
1: As propagandas e publicidades sobre apostas de cota fixa, as chamadas bets, passaram a ter novas regras voltadas à proteção aos consumidores.
0: Elas estabelecem, entre outras coisas, limites sobre o que pode ser dito nessas propagandas, responsabilização solidária de quem veicula as publicidades e proteção às crianças e aos adolescentes.
1: Além disso, as propagandas de bets terão também que exibir mensagens de alerta sobre os riscos envolvidos nas apostas.
0: Sobre tudo isso, nós conversamos com a secretária de Prêmios e Apostas do Ministério da Fazenda, Daniele Correia.
1: Eu e Mariana Jungmann também falamos com ela sobre saúde e bets. Acompanhe.
9: Secretária Daniele Correia, muito bem-vinda à Voz do Brasil. Vamos falar um pouco sobre essas duas portarias que regulam a publicidade sobre as apostas de cota fixa. A gente pode traduzir que é uma regulamentação sobre as propagandas de bets, assim, para ficar mais claro para o nosso público. E o que que estabelecem essas portarias?
10: Bom, obrigada. Para a gente é sempre importante aqui na Secretaria de Prêmios e Apostas ter a oportunidade de tratar sobre o tema. E, de fato, quando a gente está falando dessas duas portarias, as portarias mais recentes aqui, a gente está falando desse universo de publicidade, propaganda e ações de marketing nesse mercado de aposta de cota fixa. Acho que é sempre importante dizer que esse mercado de aposta de cota fixa é um serviço público, né? E a lei, a 14790, é a lei que traz ali a regulamentação e traz ali diretrizes legais na implementação, não só desse tema de publicidade, mas diversos outros temas. E a nova portaria ministerial ali, a 73, ela traz ali, reforça alguns conceitos, acho que amplia ali a questão da proteção ao consumidor apostador. Mas também traz ali a distribuição da responsabilidade solidária em todo esse veículo de comunicação, de divulgação, seja pessoas físicas e jurídicas, nesse mercado de apostas. E a gente tem uma outra portaria que altera a portaria que trata de jogo responsável, que trata dessas obrigações também legais que os agentes operadores precisam cumprir entre publicidade, ações de marketing e propaganda, que é justamente as frases de advertência, né? O 18+, e foi importante para a gente ali trazer e clarificar sobre o tema.
1: Essas frases de advertência, né, que vão ter que conter nas publicidades, elas devem dizer o quê? E que tipo, e por que que esse tipo de mensagem é importante, secretária?
10: Bom, as frases, o Ministério da Fazenda adverte. E aí você tem, aposta não é investimento. Essa é uma das frases. A outra é, apostar pode causar dependência. Né? E uma questão de que apostar faz você perder dinheiro. Então é justamente nessa perspectiva, seja da saúde mental, seja da saúde financeira, do endividamento.
1: Ainda falando das mensagens, ela tem um tamanho mínimo, né? Ou seja, tem que estar num formato legível, facilmente visível, né, para o consumidor.
10: Exatamente. A gente traz ali, e aí, de novo, né, a necessidade de que eles estejam ali num tamanho mínimo de 10%. E a gente reforça, inclusive, nessa nova portaria, que eles precisam estar de uma maneira horizontal. Né? Porque muitas vezes, né, tornar essa frase de uma maneira muito mínima e verticalizada dificulta até a leitura por parte, né, da sociedade.
9: Escondendo a frase.
10: Exatamente.
9: Né?
10: Então, a necessidade de se ter isso de maneira legível, né, num contraste visual ali também, né? Você ter um fundo ali que a pessoa consiga ler. E eu acho que são todas essas informações que são importantes.
9: Agora, um outro ponto importante dessa nova regulamentação sobre a publicidade de jogos é que ela passa a responsabilizar também quem faz a propaganda, né? Quem veicula a propaganda. E aqui a gente está falando, inclusive, dos influenciadores digitais, secretária, dos veículos de comunicação, e aí enxergando os influenciadores digitais também como uma espécie de veículo de comunicação, é isso? O que está previsto nessa responsabilização?
10: Sim, a ideia é a portaria, ela traz isso tanto voltado para pessoas físicas quanto para pessoas jurídicas, né, que veiculem, que distribuem, que impulsionem, né, que propaguem, não só a questão das bets ilegais. Aí eu acho que é importante também, né, você ter essa responsabilização, porque quando você está falando de um ambiente ilegal, você não tem essas ferramentas à disposição daquele consumidor, daquele apostador. Então, né, você fica muito mais frágil no desenvolvimento de riscos e de transtorno de jogo e do endividamento. Então, elas não precisam cumprir as regras, e também no processo, né, de junto com as operadoras legalizadas, mas no processo de cumprir o que está dizendo ali a lei, né? No sentido, e das portarias, reforçado agora pela portaria interministerial, no sentido de que o jogo, ele tem restrições na sua publicidade, né? Você não pode dizer que o jogo, ele substitui a renda, você vai ficar socialmente aceito, né? Você é mais bonito porque você joga. Então, a própria proteção que a gente comentou aqui, né, da criança e do adolescente, então você não pode veicular para a publicidade para a criança, né? A criança não pode ser alvo da publicidade, ela não pode estar na publicidade. Então, eu acho que a distribuição da responsabilidade aí, eu acho que é importante, né, nesse mercado.
1: Secretária, esse tipo de regulação sobre a publicidade deve ter efeito para reduzir a quantidade de apostas, né? Especialmente nos casos de compulsão, não é isso?
10: A ideia é justamente isso, né? Se você está num ambiente ou no mercado onde você está falando de entretenimento, né? E quando isso passa, isso não é mais um entretenimento, isso não, você está colocando aquela pessoa em risco, né? Então, de novo, essa é uma série de mecanismos que eu acho que é importante, né, colocar à disposição. E aí eu queria ter a oportunidade aqui para dizer que a gente lançou no final, obviamente, o Ministério da Fazenda, junto com a SPA, isso já estava na agenda regulatória, a gente lançou a plataforma centralizada de autoexclusão. Então, hoje, se um cidadão, ele não quiser apostar, ou ele não quiser estar nessa atividade, ou enfim, estar nesse mercado, ele pode utilizar essa plataforma, onde você fica auto-excluído de todas as plataformas autorizadas pela SPA em âmbito nacional. E aí você pode dizer se é por um prazo determinado ou por um prazo indeterminado. Então, você pode se auto-excluir por um mês, por 3 meses, por 6 meses, por 9 meses, por 12 meses, ou indeterminado. E lá você pode dizer o motivo também. E a gente percebe que um dos principais motivos é justamente a perda de saúde, de controle mental, né? Então, acho que, de novo, essa é uma outra ferramenta também à disposição de qualquer pessoa da sociedade, obviamente, né? Que queira utilizar. E a gente traz ali uma série também de outras questões, como ferramenta de autoteste da saúde, autoteste financeiro. Enfim, são todos os mecanismos e ferramentas nessa questão do jogo responsável.
9: É importante aqui a gente lembrar também que quem tiver identificando que tem problemas de saúde mental relacionados à questão do jogo deve procurar ajuda,
10: sim,
9: né, secretária?
10: Exatamente.
9: E aí dentro do SUS a gente tem possibilidades, sim, de acompanhamento e de tratamento, né?
10: Exatamente. A gente tem um acordo de cooperação técnica com o Ministério da Saúde, que é um grande parceiro. A gente, ano passado, começamos com um grupo de trabalho interministerial, junto com o Ministério da Saúde, Ministério do Esporte, a Secretaria de Comunicação Social, justamente nesse trabalho de se pensar, né, quais são as ferramentas. Porque quando você tem identificação de que você tem um risco, né, ou desenvolvimento de um potencial risco ali, você também precisa procurar caminhos. Então, o SUS, ele desenvolveu ali, ele fez um trabalho junto com toda a rede de colaboradores, não só da Unidade Básica de Saúde, mas também do próprio CAPS, né, na formação, né, no desenvolvimento da capacitação dessas pessoas, no recebimento dessas pessoas, na identificação dessas pessoas. Também fez ali um teleatendimento. Então, eles construir ou desenvolver um teleatendimento voltado para essa parte de transtorno do jogo, de identificação, e o desenvolvimento ali de capacitação junto às unidades do CAPS, né, mais próximo da localidade da pessoa. Então a gente também na página da plataforma centralizada de autoexclusão, a gente fornece todos esses telefones, esses endereços, a página do DataSUS, se a pessoa também quiser fazer

0: o seu autoteste da saúde, né? Porque você se identifica, mas você precisa também achar um caminho ali.
1: Muito bem, nós conversamos com Daniele Correia, secretária de Prêmios e Apostas do Ministério da Fazenda. Secretária, muito obrigada pela sua entrevista à Voz do Brasil.
0: Obrigada a vocês.
2: Como nós ouvimos, o Sistema Único de Saúde oferece ajuda para quem enfrenta problemas relacionados a jogos e apostas.
3: O serviço de teleatendimento em saúde mental teve início em março e, a partir de hoje, oferece 100.000 acompanhamentos por mês.
2: O atendimento é remoto, sigiloso e pode ser o primeiro passo para o acesso à rede pública de cuidados.
4: Segundo o Ministério da Saúde, mais de 25 milhões de pessoas fizeram apostas em 2025. Desse total, cerca de 4,4% apresentam dependência de jogos, condição que pode causar prejuízos à saúde mental, às finanças e às relações pessoais. Alguns sinais podem indicar a necessidade de buscar ajuda, como aumento do tempo ou do dinheiro gastos com apostas, preocupação constante com jogos e mudanças no sono, no humor, na rotina ou nos relacionamentos. O Sistema Único de Saúde oferece atendimento sigiloso para pessoas que enfrentam esse problema. O serviço funciona como porta de entrada para a rede de atenção psicossocial e disponibiliza orientação, acompanhamento profissional e apoio também aos familiares, como explica o ministro da Saúde, Alexandre Padilha.
5: Então, além de abrir a porta do cuidado individual, de quem sofre com o vício e dos seus familiares, a gente está abrindo uma outra porta, que é ter um diagnóstico cada vez melhor do problema, para ter ações cada vez mais preventivas, regulatórias.
4: Para acessar o atendimento remoto, basta entrar no aplicativo ou na versão web do Meu SUS Digital, fazer login com a conta gov.br, acessar a área de mini apps e selecionar a opção Problemas com Jogos de Apostas. Em seguida, o usuário responde a um autoteste que auxilia na identificação do tipo de cuidado mais adequado. Quando o resultado indica risco moderado ou elevado, o encaminhamento para o teleatendimento é feito pela própria plataforma. Nos demais casos, são apresentadas orientações sobre os serviços disponíveis na rede de atenção psicossocial. De acordo com o Ministério da Saúde, o serviço remoto teve início em março e passa a oferecer 100.000 atendimentos mensais. Explica o diretor do Departamento de Saúde Mental, Marcelo Quimate Dias.
6: Então, nessa primeira ação, nós tínhamos uma média de mais ou menos uns 600 atendimentos por mês. Tivemos uma procura muito grande e, a partir de agora, a gente vai passar a oferecer até 100.000 atendimentos por mês.
4: Quem preferir, também pode procurar atendimento presencial em uma unidade básica de saúde. No local, a pessoa e seus familiares recebem acolhimento, orientação e avaliação inicial. Quando necessário, a equipe pode encaminhar o paciente para o Centro de Atenção Psicossocial, o CAPS, onde é oferecido atendimento multiprofissional. Reportagem Thaís Araújo.
3: E relembrando, pela plataforma de autoexclusão é possível solicitar o bloqueio do acesso às plataformas de apostas.
2: Para isso, basta acessar a página da ferramenta e entrar com a conta gov.br.
3: Doadores de sangue que colocaram piercing, fizeram tatuagens ou cirurgias não precisam mais esperar 12 meses para voltar a doar.
2: Pois é, as regras para doação foram atualizadas e devem estar implantadas nos hemocentros do país até setembro.
3: O objetivo é aumentar os estoques de sangue, garantindo a qualidade e a segurança do material.
7: Doar sangue salva vidas. Para se ter uma ideia, uma única doação pode ajudar até 4 pessoas. A funcionária pública Axa Cruz, que mora em Brasília, já doa sangue há 16 anos.
8: Um ato tão simples, rápido e que pode salvar vidas. Então eu me sinto muito honrada. 3 vezes por ano, inclusive uma delas é no dia do meu aniversário. Para mim já virou uma tradição.
7: E quem recebe esse sangue pode ficar tranquilo. Todo o material coletado passa por um rigoroso controle de qualidade e por testes que garantem a segurança das transfusões. Para reforçar ainda mais esse controle e ampliar a segurança de doadores e pacientes, o Ministério da Saúde atualizou os regulamentos técnicos que orientam os serviços de hemoterapia em todo o país. Como explica a gerente gerente de captação de doadores do Hemocentro de Brasília, Kelly Barbie.
9: Cada vez mais no sentido de aprimorar, de melhorar os exames para testar uma qualidade cada vez maior desse sangue coletado. Então,

0: Você não vai precisar esperar mais 12 meses para muitos impedimentos. A maioria agora é de 4 meses. Como eu falei, do piercing, da tatuagem, de medicamentos, de cirurgia, enfim, a novidade é muito boa e muito bem-vinda.
1: O Felipe, que doa sangue há 30 anos, sabe da importância desse ato de amor.
2: Me traz um sentimento muito bom, né? Um sentimento de solidariedade com o próximo. E além disso, a gente nunca sabe quando vai precisar, um familiar também, né? Então é muito importante. Eu saio com o coração aquecido.
1: E para você que nunca doou sangue, é muito simples. Basta procurar um hemocentro mais próximo, ter entre 16 e 69 anos, pesar no mínimo 50 quilos e estar em boas condições de saúde. Não apresentar sintomas de gripe, resfriado ou febre. Não precisa estar em jejum, mas nas 4 horas que antecedem a doação, deve evitar a ingestão de comidas gordurosas. Reportagem Cleide Lopes.
3: Se você é responsável por crianças ou adolescentes com menos de 15 anos, fique atento.
4: A campanha nacional de multivacinação já começou em todos os postos de saúde do país.
3: Essa é a chance de proteger o público infanto-juvenil contra doenças como poliomielite, influenza e hepatites.
4: O dia D da campanha vai ser em 22 de agosto e a mobilização vai até 1º de setembro.
5: A campanha nacional de multivacinação teve início nesta segunda-feira e vai até 1º de setembro. Crianças e adolescentes menores de 15 anos são o foco principal para atualizar a caderneta de vacinação. Pela campanha, são ofertados os imunizantes previstos no calendário nacional de vacinação do Ministério da Saúde, como poliomielite, tríplice viral, hepatites A e B, febre amarela, HPV, influenza, Covid-19 e dengue. Para receber a vacina, basta comparecer à unidade básica de saúde mais próxima da sua residência e levar documento de identificação, cartão do SUS, se tiver, e a caderneta de vacinação. Já o dia D da mobilização será em 22 de agosto. Para informações sobre horários de atendimento e disponibilidade das vacinas, basta consultar a unidade de saúde do seu município. Priscila Machado, para a Voz do Brasil.
3: Contribuintes que têm pendências com a Receita Federal, começou a valer hoje mudanças no atendimento presencial relativas ao imposto de renda.
4: A portaria proíbe o fornecimento de cópia de declaração do imposto e recibo de entrega nas unidades de atendimento.
3: Saiba o que muda no atendimento com Daniele Popov.
6: Portaria publicada nesta segunda-feira traz mudanças como a proibição do fornecimento de cópia da declaração do imposto sobre a renda da pessoa física. A entrega do recibo relativo à declaração também foi proibida nas unidades de atendimento da Receita. As mudanças foram adotadas para reduzir os riscos de acesso indevido a informações protegidas por sigilo fiscal, já que documentos como a declaração do imposto de renda contêm dados pessoais sigilosos e que podem ser usados indevidamente. A partir de agora, a cópia da declaração e o recibo de entrega passam a ser disponibilizados exclusivamente por canais que utilizam mecanismos de autenticação e controle de acesso. Outras alterações que a portaria traz são ajustes relacionados ao atendimento presencial, ao atendimento orientado e à recepção de documentos em processos de atendimento digital. Daniele Popov para a Voz do Brasil.
4: Curso Nacional de Escrita Criativa tem inscrição aberta até quarta-feira, dia 5 de agosto.
3: Com ele, o participante vai aprender a produzir textos que buscam envolver, emocionar ou prender a atenção do leitor ou ouvinte por meio da criatividade na linguagem, na estrutura e na narrativa.
4: A chamada pública vai selecionar 1000 participantes.
3: Os selecionados vão receber de forma gratuita formação em escrita criativa em todas as regiões do país.
4: Mais informações no site da Universidade Federal do Rio Grande do Sul, em ufrgs.br/territórios da escrita.
3: E essas foram as notícias do governo federal.
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4: Fique agora com as notícias do Poder Judiciário e do Congresso Nacional. Boa noite.
3: Boa noite para você e até amanhã.

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1: Você vai ouvir agora notícias do Poder Judiciário.
2: CNJ aprova perda do cargo de juiz e extingue a aposentadoria compulsória como punição máxima.
3: Para o STJ, olheiro que atua durante venda de drogas responde por tráfico, não por colaboração.
2: Eletricista terá plano de saúde mantido, mesmo após ter sido demitido.
3: Boa noite, eu sou Marcela Luiza.
2: E eu sou Marta Ferreira.
3: O Conselho Nacional de Justiça aprovou nesta terça-feira a perda do cargo de juiz e acabou com a aposentadoria compulsória como punição máxima a magistrados que cometerem infrações graves.
2: Pelas novas regras, nos casos mais graves, o juiz poderá ser colocado em disponibilidade com proposta de perda do cargo.
3: Nessa hipótese, o magistrado será imediatamente afastado das funções e passará a receber remuneração proporcional ao tempo de contribuição até a decisão definitiva do Supremo Tribunal Federal.
2: Com isso, o CNJ adequa as normas ao entendimento firmado em maio pela primeira turma do STF, segundo o qual a aposentadoria compulsória deixou de ter fundamento constitucional como sanção disciplinar após a reforma da Previdência.
3: Em 10 meses, gestão do ministro Edson Fachin responde por 10% das aposentadorias compulsórias do Conselho Nacional de Justiça.
2: Hoje, o plenário do CNJ extinguiu a aposentadoria compulsória como punição máxima a juízes que cometerem infrações graves. Pablo Lemos.
4: No início da sessão desta terça-feira, o presidente do STF e do Conselho Nacional de Justiça, ministro Edson Fachin, destacou alguns dados sobre os processos disciplinares julgados pelo Conselho.
5: Do final de setembro a julho deste ano, esse plenário concluiu o julgamento de 24 processos administrativos disciplinares, aplicando 11 penas de aposentadorias compulsórias, 8 disponibilidades, 4 censuras e 1 advertência. Ainda em sede de revisão disciplinar, foram aplicadas outras 2 penas de aposentadoria compulsória e mais 2 de disponibilidade. Assim, 14 juízes que cometeram faltas gravíssimas foram afastados dos quadros da magistratura. Trata-se de 10% do total de aposentadorias compulsórias até hoje aplicadas pelo CNJ, sendo essa penalidade administrativa mais grave até então vigente.
4: Fachin destacou que a atuação disciplinar é uma das competências constitucionais mais relevantes do CNJ para a preservação da confiança da sociedade no judiciário.
3: Quem atua como olheiro ou vigilante de forma integrada e indispensável à comercialização de drogas responde pelo crime de tráfico e não por colaboração como informante.
2: Essa conclusão é do STJ, Fátima Uchoa.
6: Moradores de Goiânia enviaram um vídeo a policiais militares com 2 homens comercializando drogas. Um vendia entorpecentes enquanto o outro permanecia ao lado observando a movimentação. Os policiais os abordaram e concluíram que o segundo homem era um vigilante durante a negociação. A Justiça de Goiás considerou que ambos atuavam na comercialização das drogas, cada um com papel específico no crime. A quinta turma do STJ negou o provimento ao recurso da Defensoria Pública que buscava desclassificar a condenação por tráfico de drogas para o delito de informante. Segundo o relator ministro Ribeiro Dantas, quem permanece ao lado do vendedor e ajuda a garantir a segurança da negociação participa diretamente da prática do crime.
3: Eletricista terá plano de saúde mantido mesmo após ter sido demitido.
2: Para o TST, por se tratar de contrato de trabalho, a Justiça Trabalhista tem competência para julgar o caso. Larissa Batista.
7: O eletricista foi demitido após 37 anos de trabalho e foi informado que poderia continuar com o plano de saúde da empresa. Porém, a única opção oferecida pela companhia de energia representava um aumento de mais de 5 mil na mensalidade. No TST, ficou decidido que a empresa deve garantir, tanto para o eletricista quanto para os dependentes dele, o mesmo plano de saúde dos trabalhadores ativos. Ainda cabe recurso da decisão.
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3: Uma boa noite.
2: Boa noite.
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0: Está no ar o Jornal do Senado.
8: Eu sou Paula Groba.
9: E eu sou Humberto Pinheiro.
8: E estes são os destaques de hoje do Jornal do Senado, que começa agora.
9: Botão do pânico para corridas por aplicativo avança no Senado.
8: Incentivo à violência contra a mulher pode virar crime específico.
9: Leis ambientais aprovadas pelo Congresso serão analisadas pelo STF.
8: Boa noite.
9: Boa noite.
8: Mais segurança para motoristas e passageiros de aplicativos de transporte. Um projeto em análise no Senado prevê a criação de um botão do pânico para ser acionado em situações de violência durante as corridas.
9: A proposta já foi aprovada pela Comissão de Ciência e Tecnologia e agora será discutida pela Comissão de Transparência e Defesa do Consumidor. A reportagem é de Herman Kulitz.
10: O botão do pânico tem por objetivo aumentar a segurança, tanto dos passageiros quanto dos motoristas de transporte por aplicativo, como Uber e 99, e deve ser acionado em casos de violência. O texto original do senador Carlos Viana, do PSD de Minas Gerais, determinava um cadastro prévio com foto do titular da conta e do cliente que irá embarcar, e reconhecimento facial antes de cada viagem. Mas, na Comissão de Ciência e Tecnologia, o relator, senador Carlos Portinho, do PL do Rio de Janeiro, conseguiu aprovar duas alterações. Eliminou a exigência de reconhecimento facial e exigiu identificação visível nos veículos usados para o transporte pago privado de passageiros. Portinho falou sobre a importância da regulamentação.
11: O motorista também vai estar seguro, porque ele, sabendo quem é o usuário, se amanhã ele sofrer algum crime, ele fica muito vulnerável, e ele poder identificar, não só com os dados na plataforma, mas reconhecimento da foto, né, ou de um documento com foto.
10: O projeto aguarda a análise da Comissão de Transparência e Defesa do Consumidor. Se aprovado, segue para a Câmara dos Deputados.
8: E já está na Comissão Mista de Orçamento, a medida provisória que abre crédito extraordinário para garantir o pagamento do apoio financeiro do governo a produtores e importadores de combustíveis.
9: O objetivo é evitar que a elevação de preços por causa da guerra no Oriente Médio gere aumento da inflação nos custos de transporte, com efeito em cascata nos demais setores da economia. Repórter Alexandre Campos.
12: São 3.473 milhões de reais que serão usados para compensar o aumento do valor de compra desses insumos no mercado internacional em decorrência dos conflitos no Oriente Médio. O senador Jax Wagner, do PT da Bahia, lembrou que se nada for feito, a elevação do preço dos combustíveis poderá prejudicar toda a economia.
13: Aí o presidente tem que reagir para evitar que, inclusive, se comprometa a economia nacional, provocando uma inflação acima daquilo que a gente já tem da meta que está colocada.
12: Líder da oposição no Congresso Nacional, o senador Isalci Lucas, do PL do Distrito Federal, cobrou fiscalização.
14: Tem que ver agora o controle disso, né? Tem que controlar para ver se realmente, na bomba, se o consumidor vai sentir isso, né? E corre o risco de você dar isenção, fazer tudo isso e o preço continuar do mesmo jeito.
12: Como a medida provisória tem força de lei, a Agência Nacional do Petróleo já pode repassar aos produtores e importadores de combustíveis e óleo diesel os valores do apoio financeiro nessas operações, desde que comprovadas as importações.
8: Já está em vigor a lei que destina parte do dinheiro das BETs para o Fundo da Polícia Federal.
9: O FUNAPOL foi criado em 1997 para financiar e estruturar as operações do órgão. Repórter Pedro Pincer.
15: A lei determina que o Fundo para Aparelhamento e Operacionalização das Atividades FIM da Polícia Federal, o FUNAPOL, deverá receber até 3% dos recursos obtidos pelo governo com apostas de cota fixa, conhecidas como BETs. Esses recursos, antes montantes direcionados à Seguridade Social vão cobrir gastos com a saúde dos servidores da PF, além de retribuição por atividade extraordinária. O repasse dos recursos das apostas está previsto para ocorrer de forma gradual, 1% em 2026, 2% em 2027 e 3% a partir de 2028. O senador Randolfe Rodrigues, do PT do Amapá, ressaltou a importância desse dinheiro para a Polícia Federal.
16: O morador dos morros cariocas, o morador das favelas desse país, são igualmente vítimas do crime.

0: crime organizado quanto o cidadão que mora nos locais nobres. Para combater, precisa de polícia estruturada e precisa de fortalecimento, sobretudo das instituições federais, que têm a função precípua, com inteligência, de investigar o crime e de desarticular o crime. Sem recurso e sem estruturação, não se faz o combate adequado ao crime.
1: Além dessa receita, o FUNAPOL conta com transferências voluntárias de entes federativos ou de organismos internacionais vinculadas a programas de enfrentamento ao crime organizado, doações de pessoas físicas ou jurídicas, nacionais ou estrangeiras, e outras receitas legalmente previstas.
2: Quem incentivar, instigar ou ameaçar outra pessoa para que pratique violência doméstica e familiar contra a mulher poderá ser condenado até 2 anos de reclusão, além do pagamento de multa. É o que prevê um projeto de lei em análise na Comissão de Segurança Pública.
3: A proposta também estabelece aumento de pena quando o crime for cometido durante a vigência de medida protetiva de urgência, utilizar anonimato e envolver compartilhamento ou ameaça de divulgação de dados pessoais, imagens ou informações sensíveis da vítima. O autor do projeto, senador Efraim Filho, do PL da Paraíba, ressalta que a medida é necessária porque a instigação de terceiros, inclusive por meios digitais, contribui para aumentar o ciclo de violência contra a mulher.
4: As medidas protetivas que hoje a lei permita que sejam tomadas contra o agressor possam ser também tomadas contra terceiros que porventura venham a também infligir a ameaça no sentido de desestabilizar a vítima, intimidá-la a ponto de retirar a denúncia ou algo desse tipo.
2: E uma série de ações que questionam decisões do Congresso Nacional com impacto no meio ambiente serão julgadas neste mês no Supremo Tribunal Federal.
3: Os pedidos à Justiça tratam da Lei Geral do Licenciamento Ambiental e do Marco Temporal das Terras Indígenas. Quem explica é o repórter César Mendes.
5: Aprovada em maio do ano passado no Congresso, a Lei Geral do Licenciamento foi criticada pela senadora Elisiane Gama, do Maranhão, por flexibilizar as licenças.
6: Quanto mais flexível, mais possibilidade de desastres.
5: O presidente da República vetou a mudança, mas a derrubada do veto no Congresso em novembro foi elogiada pelo senador Marcos Rogério, do PL de Rondônia.
7: Não somos poderes subalternos, somos poderes iguais.
5: Agora, a Lei Geral do Licenciamento vai passar pelo crivo do STF no julgamento de ações movidas pela Rede, o PSOL e o Partido Verde, questionando a flexibilização das licenças para Sueli Araújo, do Observatório do Clima, inconstitucional.
8: São dispositivos que afrontam a nossa Constituição e é dever do Supremo afastar essas inconstitucionalidades.
5: O STF julga ainda neste mês ações contrárias ao marco temporal das terras indígenas e à suspensão da moratória da soja.
2: Nas eleições de outubro, o eleitor vai precisar escolher 2 candidatos ao Senado, mas não vale repetir o mesmo nome.
3: Se isso acontecer, o segundo voto será anulado. Saiba mais na reportagem de Marcela Cunha.
9: 2 votos, 2 nomes e 2 vagas. Essa é a conta que o eleitor precisa guardar nas eleições de 2026 para o Senado Federal. Na urna eletrônica, o cargo de senador vai aparecer 2 vezes. Primeiro, o eleitor digita o número de um candidato, confere a foto e confirma. Em seguida, uma nova tela será aberta para a escolha do segundo candidato. Mas não adianta repetir o número para reforçar o voto no candidato preferido. Os votos precisam ser dados a pessoas diferentes. Se o eleitor escolher o mesmo candidato nas 2 vezes, apenas o primeiro voto será válido e o segundo será anulado. A votação em 2 nomes ocorre porque, neste ano, cada estado e o Distrito Federal vão preencher 2 vagas no Senado. O eleitor só poderá escolher candidatos que disputem a eleição na unidade da federação onde ele vota. Mas, segundo o consultor legislativo do Senado, Gilberto Guerzoni, muitos eleitores podem chegar ao dia da votação sem saber que tem direito a 2 escolhas.
10: O eleitor, na hora que ele responde à pesquisa, muitas vezes ele até desconhece que tem 2 votos, ele desconhece a lista de candidatos e ele não escolheu, né, o seu senador, especialmente o seu segundo senador.
9: A dificuldade aumenta porque o voto para senador divide a atenção do eleitor com as escolhas para presidente, governador e deputados. Para não esquecer nenhuma das escolhas, a recomendação da Justiça Eleitoral é levar uma colinha de papel com o número dos candidatos.
3: O edição de Paula Groba e trabalhos técnicos de João Lira, o Jornal do Senado fica por aqui. Acompanhe agora as notícias da Câmara dos Deputados. Boa noite.
2: Boa noite e até amanhã.
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12: O plenário pode votar medidas provisórias e projetos ligados ao agronegócio.
13: Câmara aprova a regulamentação da atividade profissional do salva-vidas.
12: Vítima de violência poderá usar recursos de conta conjunta com o marido.
13: Boa noite. A Comissão de Constituição e Justiça da Câmara aprovou proposta que autoriza a mulher em situação de violência doméstica a utilizar recursos depositados em conta conjunta com o marido para se reacomodar em local seguro.
12: A repórter Maria Neves traz mais detalhes sobre o projeto que foi encaminhado para análise dos senadores.
14: Pela proposta da deputada Laura Carneiro, do PSD do Rio de Janeiro, a medida protetiva deverá ser autorizada pelo juiz e a utilização do dinheiro pode ocorrer em qualquer regime de bens adotado pelo casal. Laura Carneiro lembra que a Lei Maria da Penha assegura que mulheres em situação de violência sejam afastadas do lar e acolhidas em abrigo ou local seguro quando houver risco de vida. Entretanto, segundo afirma, levantamento do Instituto Brasileiro de Geografia e Estatística de 2018 mostrou que somente 2,4% dos municípios mantinham casas-abrigo. Os estados gerenciavam outras 43 unidades. Diante disso, a parlamentar ressalta que muitas vezes a vítima de violência é obrigada a permanecer na mesma casa que o agressor e continuar submetida a maus tratos, situação que a proposta busca evitar.
15: Ação de separação demora muito, divórcio demora muito. Durante esse período, ela vai viver como? E como ela não tem como viver, ela acaba não se afastando do lar e continua sofrendo as agressões. Vai chegar um ponto que ela vai acabar o feminicídio. Então o objetivo é que quando ela peça a medida protetiva, quando ela começa a sofrer a violência doméstica, ela tenha uma oportunidade de ter essa violação patrimonial e essa violação econômica minimamente resolvida.
14: Laura Carneiro ressalta ainda que contas conjuntas podem ser livremente movimentadas pelos seus titulares, o que poderia tornar a medida proposta desnecessária. No entanto, recorda que não são raros os relatos de violência patrimonial nos quais o agressor impede ou dificulta o acesso da mulher à gestão do patrimônio ou desvia recursos financeiros do casal. Permitir que a mulher disponha dos bens conjuntos, portanto, seria uma forma de contornar esse problema e permitir que a mulher reconstrua a própria vida longe do agressor. Da Rádio Câmara de Brasília, Maria Neves.
11: Segurança Pública.
13: Da Vitória, do PP do Espírito Santo, apresentou projeto que determina a suspensão imediata da posse e do porte de arma de investigados por violência doméstica. O texto prevê a apreensão da arma em até 24 horas, sem necessidade de decisão judicial específica.
12: Da Vitória explica que o objetivo é diminuir o risco de agressões fatais enquanto houver investigação, processo ou medida protetiva. A matéria está sendo analisada em conjunto com outros projetos semelhantes e, caso seja aprovada nas comissões, pode seguir direto para o Senado.
13: Avança na Câmara projeto de Félix Mendonça Júnior, do PDT da Bahia, que bane das redes sociais condenados por crimes contra mulheres quando as plataformas forem usadas na prática do delito. Pelo texto, as empresas de tecnologia têm 48 horas para excluir as contas.
12: Félix Mendonça Júnior lamenta o fenômeno de monetização e espetacularização da violência de gênero nas redes sociais e que o Brasil figure entre os 5 países com maior número de feminicídios. Por estas razões e para proteger a dignidade humana, ele pede a aprovação da matéria.
11: Justiça.
13: Rodrigo Hollenberg, do PSB do Distrito Federal, questiona o sigilo imposto sobre o registro das visitas ao empresário Daniel Vorcaro na prisão. Ele afirma que a população tem o direito de conhecer eventuais vínculos e relações que possam ser relevantes para o caso do Banco Master.
16: Me causou uma grande surpresa a notícia de que a Polícia Federal teria pedido o sigilo sobre as visitas a Daniel Vorcaro na prisão. É muito estranho, porque a população quer saber exatamente quem são as pessoas, as autoridades, eventualmente as autoridades, que realizaram negócios com Daniel Vorcaro. Portanto, no meu entendimento, não se justifica absolutamente qualquer tipo de sigilo em relação às visitas realizadas a Daniel Vorcaro na prisão.
12: Rodrigo Hollenberg defende ainda a continuidade das investigações sobre o Banco Master e cobra a instalação de uma CPI para apurar as responsabilidades e recuperar recursos. Ele reitera que a apuração é fundamental para garantir transparência e esclarecer os fatos.
11: Saúde.
13: Beto Preto, do PSD do Paraná, é autor do projeto que torna obrigatória a realização de pelo menos uma ultrassonografia morfológica durante o pré-natal oferecido pelo SUS. O deputado explica que a medida busca ampliar a qualidade da assistência prestada às gestantes.
12: Ele lembra que a experiência já foi adotada no Paraná e defende a ampliação da iniciativa para todo o Brasil. Beto Preto afirma que o exame realizado entre a 20ª e a 24ª semana de gestação é importante para avaliar o desenvolvimento fetal e identificar situações que demandem acompanhamento especializado.
17: Por que entre a 20ª e a 24ª semana, que é o momento que ainda é possível você evoluir para um tratamento cirúrgico intrauterino? Então, esse é um momento importante. O Brasil vai dar um passo gigante no sentido de garantir mais ainda pré-natal correto para as mulheres brasileiras, e dizer que no Paraná nós já instituímos esse ultrassom, essa ultrassonografia morfológica já, e isso vem dando muito certo. Queremos expandir para todo o Brasil através desta lei.
11: Homenagem.
13: Raimundo Santos, do PSD do Pará, destaca a criação do Dia Nacional da Música Gospel, celebrado em 9 de junho. O deputado afirma que a lei reconhece a presença do gênero musical em espaços religiosos, plataformas digitais, praças e emissoras de televisão.
18: Qual a importância desse reconhecimento, dessa homenagem à música gospel? A música gospel, na verdade, é o gênero musical que durante, por exemplo, a pandemia do novo coronavírus, foi o gênero mais ouvido e que serviu de alento para tantas pessoas consumidas pelo estresse, pela ansiedade, porque as mensagens da música gospel, elas são uma mensagem de paz, de amor, de esperança, mensagem também de fé.
12: Raimundo Santos explica que a escolha de 9 de junho faz referência ao nascimento de Frida Wingren, enfermeira, musicista e compositora de hinos cristãos. Ele reforça a relevância da data nacional para a valorização da música gospel e para a cultura brasileira.
13: Josenildo, do PDT do Amapá, apresentou o projeto que institui 29 de junho como Dia Nacional do Pescador Artesanal. O deputado propõe incluir esses trabalhadores na data, que atualmente homenageia apenas os praticantes da pesca amadora.
12: Josenildo observa que a medida reconhece a contribuição da pesca artesanal para a economia das comunidades costeiras e ribeirinhas. O parlamentar ressalta que a atividade preserva conhecimentos tradicionais ligados à cultura popular e ao uso sustentável dos recursos naturais.
11: Trabalho.
13: Os deputados aprovaram um projeto que regulamenta a profissão do salva-vidas. Saiba mais sobre o assunto na reportagem de Paula Bittar.
19: A Comissão de Constituição e Justiça da Câmara aprovou uma proposta que regulamenta o exercício da profissão de salva-vidas no Brasil. Pela proposta, para exercer a atividade, o profissional deve ter mais de 18 anos, estar em bom estado de saúde, possuir ensino médio completo e passar em uma avaliação prática de corrida e natação. Também é necessário completar um curso profissionalizante de 160 horas em uma instituição reconhecida e manter a formação atualizada a cada 2 anos. anos. Os salva-vidas terão como atribuições a realização de técnicas de prevenção, resgate e primeiros socorros em situações de emergência e ações educacionais sobre os riscos de acidentes aquáticos. A proposta obriga os estabelecimentos que oferecem acesso a ambientes aquáticos a contratar profissionais salva-vidas que terão como direitos o uso de uniformes e equipamentos de proteção. Jornada de trabalho de até 40

0: Morrem em média 16 pessoas afogadas por dia e pelo menos 4 delas são as nossas crianças. Reconhecemos que restringir o exercício dessa profissão é constitucional, porque está diretamente ligada à proteção da saúde, da segurança de quem depende desses profissionais no mar, nos nossos rios, nos lagos e piscinas.
1: O projeto aprovado também estabelece que o piso salarial da categoria seja definido em lei específica. A proposta que regulamenta o exercício da profissão de salva-vidas já pode seguir ao Senado, a menos que haja recurso para votação pelo plenário da Câmara. Da Rádio Câmara de Brasília, Paula Bittar.
2: Agricultura.
3: Padre João, do PT de Minas Gerais, celebra os 20 anos de criação do Sistema Nacional de Segurança Alimentar e Nutricional, o SISAM. O parlamentar exalta a política de combate à fome no país e defende que, após consolidar o acesso básico à comida, o foco central deve ser a qualidade do alimento.
4: Ao virar essas duas décadas do SISAM, temos que, além de garantir comida de verdade para todas as brasileiras e brasileiros, nós temos que avançar na qualidade do alimento. Porque é assustador o crescimento da obesidade e do sobrepeso, sobretudo em crianças e adolescentes. Isso significa uma degradação de fato da qualidade de vida dessas pessoas.
3: Padre João manifesta preocupação com o aumento do consumo de produtos nocivos à saúde e defende o uso de mecanismos fiscais para desestimular esses hábitos. Ele sugere que alimentos ultraprocessados e refrigerantes tenham alíquotas mais altas.
2: Desenvolvimento regional.
3: E o do Rocha, do MDB do Maranhão, propõe isentar estados autossuficientes e superavitários de energia das cobranças extras das bandeiras tarifárias amarela e vermelha. O parlamentar explica que a ideia é criar uma diferenciação para estados que produzem mais energia do que consomem.
5: Atualmente, o sistema de bandeiras tarifárias é aplicado de forma uniforme em todo o território nacional, sem considerar disparidades regionais quanto à capacidade de geração. Tal situação penaliza consumidor de estados que são autossuficientes em energia, que acaba pagando tarifas adicionais, mesmo não contribuindo para a necessidade de acionamento de termoelétricas ou compra de energia mais cara no mercado. Então, é essa a motivação para me apresentar esse projeto de lei, no sentido de fazer com que haja justiça.
3: E o do Rocha argumenta que o atual modelo pune estados como o Maranhão, que tem grande geração hidrelétrica, eólica, solar e a gás, mas pagam as mesmas tarifas adicionais cobradas de estados deficitários. Ele afirma que a proposta torna a cobrança mais compatível com a realidade energética de cada região. Projeto de Dilvanda Faro, do PT do Pará, cria a Política Nacional de Proteção às Mulheres Ribeirinhas. Com foco na inclusão social, na justiça territorial e no desenvolvimento sustentável, o texto promove também a autonomia econômica e a defesa dessas mulheres contra a violência. A proposta de Dilvanda Faro amplia o acesso das ribeirinhas a políticas públicas e valoriza os saberes tradicionais, indicando a relevância da incorporação deles em ações de combate às mudanças climáticas.
2: Votação.
3: A retomada dos trabalhos na Câmara pode ter votações de medidas provisórias e projetos ligados ao agronegócio. As votações serão ajustadas conforme o calendário eleitoral. O repórter Antônio Vital tem as informações.
6: A Câmara dos Deputados retoma os trabalhos depois do recesso parlamentar de julho com o calendário de votações ajustado em função do período eleitoral. Até o primeiro turno das eleições, em 4 de outubro, deputados e senadores têm que conciliar a atividade legislativa com o calendário eleitoral. Agosto é um mês em que os partidos têm que realizar as convenções, definir e registrar as candidaturas e dar início às campanhas nas ruas. Por isso, Câmara e Senado reservaram 2 semanas de esforço concentrado para votações. A primeira na semana entre 10 e 14 de agosto. A segunda entre 31 de agosto e 3 de setembro. Entre as propostas que devem ser votadas estão 7 medidas provisórias editadas no início do ano e que perdem a validade se não forem analisadas pela Câmara e pelo Senado até o final de agosto. Uma delas institui o Programa Extraordinário de Reequilíbrio Financeiro das Famílias, também chamado de Novo Desenrola Brasil. O programa tem o objetivo de ajudar famílias a renegociar

0: negociar dívidas com instituições financeiras com condições mais favoráveis. Outra medida provisória que precisa ser votada cria ajuda financeira para importadores de óleo diesel e gás de cozinha, como maneira de evitar desabastecimento em função da guerra no Oriente Médio. Ela também prevê apoio financeiro ao setor aéreo. Ainda em relação a combustíveis, pode ser votado o projeto do governo que cria subsídios e ajuda financeira para empresas do setor, como maneira de reduzir o impacto da guerra entre os Estados Unidos e Irã nos preços do óleo diesel, biodiesel, gasolina, etanol e querosene de aviação. Outras propostas que podem ser votadas foram apresentadas como prioridade no primeiro semestre pela Frente Parlamentar da Agropecuária. Um dos projetos suspende por 2 anos sanções e embargos ambientais a pequenos produtores rurais. A medida não tem apoio do governo, que argumenta que, na Amazônia legal, isso pode significar a suspensão de sanções a quem possui propriedades de até 400 hectares, como disse o deputado Helder Salomão, do PT do Espírito Santo.
1: Pode criar, sim, problemas que reduzam a efetividade das sanções, cuja finalidade é interromper imediatamente o dano ambiental. O projeto de lei prevê 24 meses para que os proprietários adotem medida de recuperação ambiental.
0: Também pode vir a ser votado na Câmara projeto que reduz a jornada normal de trabalho para 40 horas semanais e garante 2 dias de repouso semanal remunerado, sem redução de salário. O projeto apresentado pelo governo regulamenta a proposta de emenda à Constituição aprovada pelos deputados no primeiro semestre e que aguarda análise pelo Senado. Outras propostas prontas para a pauta ainda não têm consenso entre os diversos partidos políticos. É o caso do projeto que inclui o incentivo à violência contra a mulher como crime inafiançável, como o racismo. Da Rádio Câmara, de Brasília, Antônio Vital.
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3: Economia.
4: Reginaldo Lopes, do PT de Minas Gerais, afirma que a reforma tributária sobre o consumo vai simplificar o sistema de impostos a partir de 2027. O deputado observa que o novo modelo cria mecanismos de devolução de tributos para ampliar a justiça social.
5: Nós vamos devolver parte dos impostos pagos por 73 milhões de brasileiros e brasileiras de renda per capita até meio salário. O cidadão vai comprar, pagar e receber de volta parte dos seus impostos. Um modelo transparente, aonde o cidadão brasileiro, a cidadã brasileira, vai saber o preço de um produto e o preço do imposto. Com justiça tributária, para justiça social, para combater as desigualdades, nós vamos devolver 100% dos impostos para 73 milhões de brasileiros.
6: Reginaldo Lopes ressalta que o cashback alcança despesas essenciais, como energia, água, gás, internet, telefonia e esgoto. Ele também menciona a ampliação da faixa de isenção do imposto de renda como parte de uma agenda voltada à redução da carga tributária sobre os trabalhadores.
4: Feirantes de todo o país poderão ter isenção do imposto sobre produtos industrializados, o IPI, na compra de veículos utilitários novos. A medida proposta por Adriano do Baldi, do PP de Goiás, visa beneficiar mais de 2 milhões de profissionais cadastrados.
6: O projeto reconhece o automóvel como ferramenta indispensável ao trabalho da categoria, o que justifica a isenção do tributo. Adriano do Baldi diz que a compra de um veículo será permitida a cada 5 anos, comprovada a inscrição regular do feirante por pelo menos 24 meses.
4: Termina agora o Jornal Câmara dos Deputados, produzido pela Rádio Câmara, com trabalhos técnicos de Wellington Teles e apresentação de Val Monteiro e Luciana Vieira. Uma boa noite para você.
6: A Voz do Brasil volta amanhã. Boa noite.
3: 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Boa noite.

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3: 10 e 3.
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3: Jean Martinazzo está ao vivo e você acaba de entrar em um lugar onde as emoções falam mais alto. Receba as boas-vindas ao Love Hurts, onde cada ritmo musical evoca uma lembrança, um arrepio, uma história que talvez seja sua. Existem recordações ardentes como o sol de inverno. Existem memórias persistentes que não querem a partir. Agora, deixe esta música te conduzir. Ela está aqui para te acolher. Amar pode ferir. Aqui, porém, não fugimos disso. Vivenciamos, encaramos, mudamos a dor em canção. E agora é a hora de deixar a música dizer por você.

0: Existem amores que finalizam inesperadamente. Existem fins que seguem vivos na recordação. Por isso, no ritmo da nossa sintonia, cada intervalo é uma chance de respirar. É hora do intervalo, mas não sai de cena. Permaneça aqui, tome um fôlego e deixe que os acordes prossigam contando esta saga não concluída.
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8: 10:21.
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0: Voltamos e nesse regresso persistem sentimentos que o tempo não apaga, pois são as histórias que nos marcam, ainda que tenham sido deixados para trás. Apesar das dores e dos silêncios, continua sendo importante ouvir o que o coração persistentemente recorda.
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0: A música acaba se tornando nosso refúgio. Hoje está difícil lidar com as memórias. Permita que elas fluam com esta melodia. Não é necessário segurar cada lágrima. Vamos interromper brevemente, mas você continua de boa companhia. Permaneça conosco, pois já tocaremos mais uma faixa daquelas que emocionam profundamente.
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0: 10:38.
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2: Estamos de volta e a saudade, ela permanece aqui ao seu lado, quieta como sempre, mas sempre presente. É curioso como algumas memórias ficam mais nítidas quanto tentamos deixá-las ir. Contudo, há coisas que persistem em permanecer. Quando não conseguimos esquecer o que nos marcou, uma nova melodia pode ajudar a amenizar. Escuta essa.

Algumas músicas penetram o coração, outras só confirmam a nossa suspeita anterior. Em instantes, deixe a sequência abrir os seus olhos para que ainda estava oculto.

0: permaneça ligado ao Love Hurts, onde cada pausa é carregada de emoções. Frequentemente, nos momentos de silêncio, os sentimentos mais intensos emergem. Hora de um rápido intervalo. Permaneçam conosco. Em breve retornaremos.
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0: 10h57.
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2: Regressamos. E ainda que os anos passem, existem machucados que só conseguimos aprender a manejar. Algumas faltas gritam mais forte do que qualquer presença. Se ainda machuca, escute enquanto dói. Pois em certos momentos, a única coisa que nosso coração demanda é uma canção que verbalize o indizível.

0: ouvir Love Hurts com Jean Martinazzo, você sentirá que cada música imprime uma memória inesquecível e cada momento de silêncio revela emoções secretas. Chegou a hora de pausar brevemente. Não mude de canal, já voltamos.
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1: Estamos de volta. E caso a saudade tenha sido a sua companhia nesse intervalo, não se preocupe. Ela também é ouvida por aqui. Alguns segredos são explicados com o passar do tempo, enquanto outros apenas escutando com total empatia. Permita que o próximo som continue a comunicar tudo aquilo que permanece indizível para você. Love.

0: Você continua no Love Hurts com Jean Martinazzo, onde cada melodia reflete um fragmento daquilo que restou inacabado entre dois corações que falharam em se despedir. Faça uma pausa conosco e aproveite o intervalo. Já voltamos.
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4: Você está no Minuto News. Nicolas Ferreira gera repercussão ao postar paródia do jingle de Lula com críticas. A dívida pública brasileira segue em crescimento e o país busca soluções para as causas que elevam o risco. E no cenário internacional, Donald Trump anuncia o início de novas negociações com o Irã.
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4: O deputado federal Nicolas Ferreira, em um movimento que gerou ampla discussão nas redes sociais, publicou uma paródia do jingle de campanha do presidente Lula. A letra da versão criada pelo parlamentar inclui a frase "Ele é um bandido", uma crítica direta ao atual mandatário. A postagem reacendeu o debate político e a polarização, com apoiadores e críticos de ambos os lados se manifestando sobre o teor da paródia e seus desdobramentos na esfera pública, levantando questões sobre os limites da sátira política e o impacto no ambiente eleitoral futuro. A dívida pública do Brasil continua em trajetória de crescimento, um tema central nas discussões econômicas do país. Mais do que apenas o tamanho do endividamento, especialistas apontam a necessidade urgente de o Brasil enfrentar as causas estruturais que elevam

0: elevam o risco da nação no mercado financeiro. Essa situação, segundo análises, contribui para que as taxas de juros permaneçam em patamares elevados, impactando diretamente a economia e os investimentos. O desafio reside em identificar e neutralizar os fatores que pressionam o custo da dívida. No cenário da política externa, Donald Trump, figura proeminente no cenário político norte-americano, anunciou que novas rodadas de negociações com o Irã estão prestes a começar. As declarações de Trump indicam um possível reinício de diálogos diplomáticos importantes para a região e para as relações internacionais, especialmente considerando o histórico de tensões entre os dois países. Este movimento pode sinalizar uma nova abordagem e traz expectativas de desenvolvimento nas próximas ações diplomáticas, que serão acompanhadas de perto pela comunidade global.
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0: Sucesso de madrugada, cara.
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2: 11:53.

0: Oh, obrigado. Obrigado, irmão.
1: Yes.
0: Prazer participar aqui dessa gravação, Maurício Marcelo, amigo, irmãos, Clube da Viola, um dos grandes sucessos do Brasil.
2: 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Sua beleza que invade a ternura do poente. Sou território banhado por um grande oceano. 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

0: no meio da galera. Câmera, Cauã. Se ela der uma pinça, você me avisa, viu?
1: Hoje vai achar ela.

0: a loira de Araguari, vocês me avisa!
1: Joguida Luca!
2: Só tem que agradecer vocês, viu?
3: Obrigado. Meia-noite e quatro.
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0: Vai, meu filho.

0: Frederico, a gente também tem história.
1: Rapaz,
0: né?
1: A gente é fã demais.
0: Igual a gente falou pra Guilherme Santiago, é a vida inteira, desde quando a gente começou a cantar, a gente canta João Neto.
2: Meia-noite 33.
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0: 6:59.
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0: 1:03.
1: Falcão, vamos recordar agora quando tudo começou pra nós.
2: Vamos, Felipe. E foi exatamente aí que as portas do Brasil se abriram pra gente.

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0: 1:07.

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1: 1:33

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1: Essa música, a gente sempre teve vontade de gravar uma música linda, maravilhosa, que a gente cantava antigamente nos bares, quando a gente começou a cantar. O pessoal gostava muito. Resolvemos gravar agora nesse disco ao vivo. Espero que vocês gostem.

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2: 2 e 18.

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6: 6 horas e 30 minutos.

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2: Sejam bem-vindos, Guilherme.

0: Bom demais!
1: Quero briga, eu quero briga. 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
3: 2h46. Eu cheguei.

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1: Obrigado. 3:39.

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0: 4:54.
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1: Olá, olá, salve, salve, simpatia, boas vibrações pra você aí do outro lado do rádio. Tô chegando na sua sintonia, chegando com mais uma edição do nosso Clube da Viola, o clube que mais toca modão no seu rádio. Tem muita música boa, tem muito sucesso e claro que a sua companhia faz toda a diferença aqui no nosso Clube da Viola, tá? A partir de agora, já sabe, as melhores músicas sertanejas, as melhores modas de viola do Brasil. Com muito lançamento e modas para você matar a saudade. Então vem comigo, que além de tudo isso, tem muita informação. Aumenta o volume aí. Tá começando mais uma edição do Clube da Viola.
2: Cidade FM. 5 horas.

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1: Cidade FM 5:15.
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5: 5:31.
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7: Estamos de volta com o Clube da Viola no seu radinho. Vem comigo agora, tá trazendo esse aqui que é sucesso.

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4: Rádio 5:46.
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0: 5:52.
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6: 5:59.
7: Senhor, no silêncio deste dia que amanhece, venho pedir-te a paz, a sabedoria, a força. Quero olhar hoje o mundo com os olhos cheios de amor, ser paciente, compreensivo, manso e prudente, ver além das aparências teus filhos como tu mesmo os vês, e assim não ver senão o bem em cada um. Fecha meus ouvidos a toda calúnia, guarda minha língua de toda maldade. Que só de bênçãos se enche a minha vida. Que eu seja tão bondoso e alegre que todos quantos se chegarem a mim sintam a tua presença. Reveste-me de tua beleza, Senhor, e que no decurso deste dia eu te revele a todos.
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9: 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Hora de música, hora de sucesso, hora de modão.

0: 6 e 7. 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
3: E 16.
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3: 6:32.
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2: De volta com o Clube da Viola. Hora da última sequência musical do programa de hoje. E a gente se

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5: Cidade, 7h01. Bom dia! Como é que vocês estão, gente? Ó, queria já dizer que começou, viu? Meiou a semana. Quarta-feira, rapaz, dia 5/8/2026, 7h01. Tá começando mais uma edição do nosso Conexão Cidade, conectando você com as melhores e maiores músicas, clássicos e sucessos já adormecidos, mas que aqui a gente nunca esquece. Você é nosso convidado especial para me ajudar a tocar o bonde por aqui, tá bom? Então o WhatsApp tá disponível pelo 34996330983 ou me liga no fixo 3281-5800. Por aqui o WhatsApp já tá bombando, o telefone já tá tocando, tá faltando só a sua presença, tá? Então vem pra cá, vem pra 98,3, feita pra você.

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1: É isso aí, a mais ouvida da cidade, sem questionamento. E por aqui a gente toca a música que você quer ouvir. É o caso da Maria Aparecida, da família Rodrigues, já tá chegando por aqui, mandando aquele bom dia animado, dando aquele boa-vinda pra gente, né? Oi, Lucas, bom dia, tudo bem? Tô ótimo, Mariazinha. Escolhe uma música e manda pra família Rodrigues, especialmente pra você, gatinho lindo e maravilhoso. Beijos, que você tenha uma excelente quarta-feira iluminada por Deus, juntamente com todos os seus familiares. Maravilha, hein, Mar? Eita, Mariazinha, obrigado, viu? Abraço pra você, pra Sandrinha, toda a família Rodrigues tá ouvindo a gente. Prazer imenso ter vocês aqui, viu? A Maria Trindade também tá mandando aquele bom dia gostoso, com um cafezinho, um pãozinho, opa, queijo, que isso, gente? Aí, já começou as tentações, viu? Ó, o John Dias também. Bom dia, meu amigo. A maior riqueza é acordar todas as manhãs e perceber que Deus nos deu um novo dia. Amém, né, John? Acho que é o principal agradecimento que a gente faz todos os dias de manhã. É agradecer por mais um dia se iniciando, mais uma oportunidade de fazer diferente de ontem. Costumo dizer aqui que se ontem foi ruim, gente, calma. Hoje vai ser muito melhor. Só depende de você. Então você escreve a história e eu faço a trilha sonora, como essa que tá chegando para você, pra gente abrir bem o nosso Conexão Cidade.
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0: Cidade, 7h22, começando nossa conexão dessa quarta-feira. Por aqui o WhatsApp já tá bombando, tem pedido chegando, mas quero mandar um abraço especial para as panificadoras. Estão sempre madrugando junto com a cidade. Panificadora Veneza, Panificadora Tradição, Osmar Zé Aparecido sempre na escuta. Preta Padaria, Gauchão Padeiro, lá na Panificadora Santo Antônio. Marçal Confeitaria, Dona Ermira, tá sempre ouvindo. Abração também pra galerinha que tá no trecho aí, cortando as BRs, nos seus carros, caminhões, maquinários, tratores, ônibus, no radinho que você estiver ouvindo a Cidade FM, que todo seu melhor dia aconteça hoje, tá? Tô profetizando, tá bom? O Osmarão já mandou aqui aquele bom dia e tá chegando mais pedido e é moda de viola. E essa eu quero dedicar não só pro Luciano Domingão que tá pedindo a moda, mas vamos mandar pra galerinha do agro também, da zona rural. Fazendas, ranchos, pousadas, Anne Kelly, Fazenda Santa Teresa tá ouvindo, Boca, Rancho Alegria, João Vitor, Fazenda Joinha, Azarias, Fazenda Panamá, lá no Goiásão, ouvindo a cidade. Pessoal aí nos municípios também, Monte Alegre, Araguari, Uberlândia, Canápolis, Capinópolis, Centralina e também lá no Goiásão, velho. Fala comigo, Luciano, qual que é a moda que a gente vai tocar agora?
5: Bom dia, Lucas.
0: Dia.
5: Tem como você tocar a música Amor de Violeiro com o Eduardo Costa pra nós?
0: Que isso?
5: Merece aí pra toda a minha família e pra vocês também. Que tenham todos um bom dia, viu? Um abraço.
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Opa, tamo de volta, 7:35. E olha só, hein? 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Corre lá, fora que durante a programação na sexta-feira tem brinde o dia inteiro, viu? É, tem alto brilho, né, Luanzão? Tamo junto, meu irmão. Luan que doou pra gente uma lavagem grátis, pensa. Você chegar no papaizão e falar assim: pai, precisa lavar o carro final de semana não, você tá de folga, eu ganhei, vamos levar lá, vai lavar agora, vai dar um trato pra você. 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Tem mais brinde chegando, viu? Tem açougue do Elcio na sexta-feira e muitos outros aí que estão chegando ainda na Cidade FM. Então cola com nós que é sucesso, né não, Betinho? Já dizia meu parceiro Betinho, cola com nós. Hora de moda, chegando Gino e Gino, coração cigano, participação de Henrique N. Abraço pra Juliana Bragato, alô Ju, tamo junto. Abraço pra você, bora, bora.

cidade, 7h41, alô Valmir Leandro, tá ligadinho com a gente, LVM Construções, abração também pra turma do GR, De Souza Construções, Vilalvo Construções, ouvindo a cidade, Chico Rei Paraná, Alma Transparente, chegando pra você na 98.

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0: Bom dia, Cidade FM. Oi, Lucas. Bom dia, bom dia. Tudo bem com você? Que é a Marcelina Rosa Oliveira Alves, aqui agora no Bairro Brasil. Eu gostaria de ouvir João Mineiro Marciano. Ainda ontem chorei de saudade. Um abração e tudo de bom.
1: Alô, Marcelina. Abração pra você também, viu? Obrigado. Bora, bora, chegando pra você, João Mineiro Marciano, ainda ontem chorei de saudade. Mas antes, vou passar um recadinho rapidinho do Dr. Francisco, lá do Laboratório DNAZ. 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
1: 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João Mineiro Marciano, ainda ontem chorei de saudade.

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5: Tudo bem, cidade? 8:05, começando agora o nosso Minuto Esportivo, trazendo para você tudo do mundo do esporte, as últimas notícias, jogos de ontem, jogos de hoje, muito mais. Você encontra comigo a partir de agora no Minuto Esportivo. Dança, xingamentos e gritos de eliminado. Neymar se envolve em confusão após Santos e Remo, que deixou o Gabigol incrédulo. É, o craque brasileiro entrou no segundo tempo e deu a assistência para a classificação do Santos na Copa do Brasil, passando para as quartas de final. Santos venceu o poderosíssimo Remo por 1-0 no finalzinho ali do jogo. Assim como o Atlético Mineiro. Com gol no último lance, Atlético Mineiro vence o Juventude e avança na Copa do Brasil. Ressalta-se então que não tem jogo fácil na Copa, né? Eita! Marlon detona VAR e arbitragem após expulsão contra o Santos. É muito fácil dar vermelho para o Remo. E Simão diz que Daronco errou ao expulsar Marlon em Remo e Santos. Não é lance para se meter. Vini Júnior, Real Madrid marcam reunião decisiva para tentar resolver impasse milionário por renovação. Craque brasileiro pede na casa dos 191 milhões por ano. O que equivale a quase 5 milhões por mês. Pouco mais, né? E Palmeiras fecha semestre com um déficit de 124 milhões, 6 vezes maior do que a prévia. Maurício é suspenso pelo STJD, mas pena é convertida em advertência. Diniz é absolvido. Nos jogos de ontem pela Copa do Brasil, Santos venceu o Remo por 1-0. Atlético Mineiro também venceu o Juventude por 1-0. Detalhe para o gol no último lance do jogo. Literalmente, viu? O árbitro estava com um apito na boca e quando ia finalizar, esperou um lançamento acontecer para sair o gol do Atlético Mineiro. Não tirando o mérito do Galo, mas que a galera do Juventude ficou possessa, ah, eles ficaram.

0: hoje pela Copa do Brasil às 19h, tem Cruzeiro enfrentando a Chapecoense. 19h30, Grêmio e Mirassol. Às 21h30 tem Fortaleza e Palmeiras e Fluminense e Vasco. Esses são os jogos de volta da Copa do Brasil, fases de oitavas de final. Esse é o nosso Minuto Esportivo, a gente volta amanhã trazendo muito mais para você.
1: Lucas, tudo bem? Passa uma do Gustavo Lima para mim, você escolhe.

0: cidade, 8 horas 11 minutinhos. Alô, Solange. Solanginha chegando por aqui, bom dia, viu? E ela pediu pra ouvir Nando Moreno, Chapeludo. Claro, a gente vai tocar pra você agora, Solange. Abraço, viu?
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7: Cidade, 8 horas 21 minutinhos, chegando Israel Rodolfo e Ana Castela, bombonzinho.

0: Cidade, 8 horas 30 minutinhos, chegando pra você esse clássico de Luan Santana que bombou nos anos de 2009, viu? É, tem tempinho, né? Por aqui a gente traz pra você Luan Santana, Meteoro. Também tivemos Ana Castela, É Que Eu Não Te Esqueci. Isaí Rodolfo e Ana Castela, Bombonzinho. 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
7: E a gente já chega com as principais notícias que agitam o cenário esportivo, trazendo tudo o que você precisa saber. Para começar, uma manchete que vem diretamente do Rio de Janeiro e que mexe com os bastidores de um dos maiores clubes do Brasil. A crise interna no Flamengo parece se aprofundar, com a relação entre o dirigente português José Boto e os jogadores cada vez mais desgastada. E a segunda manchete nos leva para a Colina Histórica, onde o Vasco da Gama está em plena atividade no mercado de transferências e encaminha duas contratações importantes para reforçar o seu elenco.
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7: Começando pelo ambiente no Flamengo. A insatisfação com a postura do dirigente português José Boto tem crescido de forma considerável nos últimos meses. Essa situação de desgaste, que já vinha sendo comentada nos corredores do clube, agora chegou inclusive à presidência do Flamengo. O clube carioca, portanto, tem um desafio e tanto para administrar esse clima tenso nos vestiários. Um problema que envolve diretamente José Boto e o elenco rubro-negro, e que preocupa bastante a torcida, já que a harmonia companhia é sempre fundamental para o bom desempenho em campo. Mudando de ares, vamos para as novidades quentíssimas no Vasco da Gama. A diretoria Cruz Maltina, mostrando agilidade e foco, conseguiu destravar importantes negociações que estavam em andamento na Argentina. O resultado é que o clube está muito, mas muito próximo mesmo, de confirmar a chegada de dois nomes de peso para a sequência desta temporada. Os jogadores em questão, que devem reforçar o time de São Januário, são Colídio e Santiago Souza. Ambos vêm para trazer novas opções táticas, mais força e fôlego extra para o elenco vascaíno enfrentar os desafios que virão. A expectativa é grande entre os torcedores para ver Colídio e Santiago Souza em campo, vestindo a camisa do gigante da colina.
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7: E assim a gente encerra esta parte do Minuto Esportivo. Continue ligado na nossa programação. Tem muito mais esporte e informação por vir. Até já.
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8: De volta na cidade, 8:37. Pra você que tá chegando, tá sintonizando agora na sintonia, obrigado pelo carinho, pela sua audiência, viu? Pra você que tá no comércio local aqui na cidade de Tupaciguara, tá ouvindo no som do carro, no estabelecimento comercial, tá pelo Instagram da vida, prazer ter você aqui. 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Valerinha, alô, bom dia, viu? Tatá, Jéssica, Kelly, é o trio Parada Dura marcando presença. Abração pra Marilda Ópticas também, Fran, Marilda, Lolita, tá sempre na escuta. Funelaria Dias, Matheus, Vandelan, Hugo, tá ouvindo a gente. Stop Car, Adrianinho Franguinho, Bruno Borges, Roberto, Miriam, Maju Variedades, alô Rosana. Grande abraço pra você, viu? Tá faltando seu brinde aqui, mulher, cadê o trem aí? Traz pra nós na sorteia, tá? Eita, ó, Matheusão Rocha, o pessoal lá no Delay Adesivos tá ouvindo também, tá? Grande abraço. Ô, Gão, e aí, tá quase já? É, temos um gurizinho aí no final do ano já ou é pro ano que vem? Coisa boa, hein, rapaz? Ô, rapaz, tá logo aí, viu? Tá logo aí, aproveita, dorme muito, tá? Dorme bastante. Alô, Rosana, bora, bora. Alvrão, café mais sabor, café Tupaciguara chegando também. Hora de moda chegando, trai, véia, zóio de mel. Na sequência da 98, hoje é quarta-feira, menino.

0: Negra e Solimões.
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0: cidade, 8:50, faltando 9:10 da manhã, tá chegando ao fim nossa conexão de hoje. Muito obrigado pelo carinho, pela sua audiência. Ó, eu volto às 13:00 com o nosso voo livre, tá? E promete, viu? Tem brinde chegando. Hoje à tarde tem Binte V Country Club, tem café mesmo e café 10 e muito mais. Obrigado pela companhia, bom café, bom almoço para você que tá chegando agora, tá sintonizando, as donas de casas que estão vindo, já tá aí com um preparativo pro almoço. As amigas costureiras, alô Tida, grande abraço, viu? Oficinas mecânicas, postos de combustível, supermercados, pessoal no comércio, pet shops também. Eita! Eu também não ouvi vocês. Tchau, gente. Beijo no coração. A Agnes está chegando aí para o encontro marcado que promete. Fiquem com Deus e até breve. Tchau, abraço e fui.
1: Jorge Henrique Rodrigo. 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
2: Oito e cinquenta e três.

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0: música. Sejam muito bem-vindos à nossa primeira parte aqui no Drops News. Eu sou Andressa Pires e tô super animada para te deixar por dentro de tudo que rola no universo musical. Prepare-se, porque a gente tem muita coisa boa para te contar, direto do mundo da música, com aquele ritmo que só o Drops News tem. E para começar com o pé direito, olha essa que acabou de chegar. A banda Lagoon celebra 10 anos do seu disco de estreia e já revela os bastidores da nova turnê, com aquela frase que a gente adora: a gente quer levar nossa música a todo lugar. Em uma conversa exclusiva com o pessoal do TMDQAA, os integrantes dessa banda mineira que a gente ama comentaram sobre os planos para o mês de agosto e fizeram uma reflexão super legal sobre toda a trajetória do grupo. É muito tempo de estrada, né? Fique ligado, porque já já eu volto com mais no Drops News. Não saia daí.
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5: Oi, gente linda! Letícia Leal chegando com sua dose de inspiração no Guia Astral. Que bom ter você aqui para desvendar o que os astros reservam. Nesta primeira parte, vamos mergulhar nas previsões para Áries, Touro e Gêmeos. Vem comigo.
6: Áries, Touro, Gêmeos.
5: Começando com você, Ariano, Ariana. É hora de tomar posse da sua essência e escolher ser feliz. Descartar o que não cabe mais é fundamental para o seu desenvolvimento. Sua cor é salmão. Número da sorte, 22.
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5: Para os taurinos e taurinas, seja forte para entender os processos familiares. Obstáculos estão no fim, mas a superação só vem mudando seu campo de visão. Sua cor é bege. Número da sorte, 37.
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5: E para Gêmeos, não é possível mudar as pessoas, né? Entenda que cada um está onde quer. A pergunta é: onde você deseja estar agora? Sua cor é turquesa. Número da sorte, 42. Daqui a pouquinho eu volto com mais previsões do Guia Astral, trazendo Câncer, Leão e Virgem. Não saia daí.
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Muito bom dia, bom dia, bom dia! É, meu povo, aumenta o volume porque a partir de agora a sua manhã ganha mais música aí, mais alegria, muito mais energia positiva, porque está começando um encontro marcado. E já vamos começar lembrando que quem acorda com esperança transforma qualquer dia em uma nova oportunidade, hein? Então não importa o tamanho do desafio.

Rio, Deus sempre prepara um novo começo para quem não desiste. Então levanta esse astral, abre aquele sorriso diferenciado, coloca a felicidade para trabalhar e vem comigo, hein? Eu sou a Agnes Fidelis e vamos juntinhos aqui até às 13 horas. Hoje, nessa quarta-feira que já está maravilhosa, exatamente 9:03 do dia 5 de agosto de 2026. E que bom que você escolheu aqui a Cidade FM para passar essa manhã aqui. Já começou uma das melhores, né? Não vamos falar que é melhor, não, porque eu tenho certeza que amanhã ainda vai ser melhor que a de hoje. Então, bora animar por aqui. Hoje nós teremos aí boa música pra você, nós teremos premiação. Qual será o brinde de hoje? Você chuta? Então manda aqui pra mim, já pelo 996330983 ou liga aqui no 3281-5800. Então, bora viver mais um dia incrível? Então bora, porque o encontro marcado está no ar e começa num ritmo diferenciado. Essa eu tenho certeza que você conhece, hein? Claudinho Buchecha, conquista pra você.

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2: E aí, galera plugada? Andressa Pires na área com o astral lá em cima pra gente começar nossa sintonia. Bem-vindos ao Plugado, sua dose diária de informação e energia boa.
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2: E para começar com tudo, o bafão. Virgínia se declara para Vini Júnior após férias e dispara: sou feliz ao seu lado.
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2: Pois é, a influenciadora Nossa Virgínia usou o Instagram para compartilhar um álbum de fotos lindíssimo ao lado do jogador Vini Júnior e não poupou palavras na hora de se declarar. A internet, claro, parou. Os fãs foram à loucura com a confirmação desse novo amor que já estava dando o que falar nas redes sociais.

0: sociais. As fotos mostram um clima super romântico e a frase dela, "Sou feliz ao seu lado", virou trend rapidinho, gerando milhares de comentários e likes. Essa declaração bombou e mostra que o romance está mais firme do que nunca, deixando todo mundo curioso pelos próximos passos desse casalzão. A gente continua ligadinho por aqui, tá? O Plugado volta em instantes com mais novidades.
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0: Estamos de volta com o Guia Astral e chegou a hora de conferir mais previsões para o seu signo.
1: Câncer, Leão, Virgem.
0: Canceriano, canceriana, você está preocupado com a situação financeira do cônjuge ou é dependente de sócios? Não perca seu tempo esperando, não. Você é muito mais. Sua cor do dia é branco e o número da sorte 51.
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0: E para você, leonino, leonina, nosso corpo é nosso templo. Faça um favor a si mesmo. Mude seus hábitos, crie uma rotina mais produtiva para seu desenvolvimento. A cor do dia para Leão é amarelo, número da sorte 2.
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0: Agora, virginiano, virginiana, o pior medo é negar o próprio medo que nos assombra. Seja sincero consigo.
10: consigo e reflita sobre o que o paralisa. É momento de mudar e sair da concha. Sua cor do dia é lilás e o número da sorte, 29. Daqui a pouco eu volto com as previsões para os próximos signos. Continue com a gente no Guia Astral.
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Cidade FM, agora são 9h19 e hoje nós teremos aí uma parceria no nosso sorteio de hoje da Ótica Visão. É, o seu Antônio liberou aí pra gente uma semijoia. E pra você participar não tem segredo, você vai mandar mensagem no 996330983 e me falar que se você ganhar essa linda semijoia da Ótica Visão, pra quem ela seria e por quê? Fico aguardando a sua mensagem, viu? E caso você não queira mandar mensagem, pode ligar pelo 3281-5800. Agora eu quero mandar um alô aí pra todos no supermercado Moura, Celina Modas. Um abraço aí pra todos vocês, obrigado pela parceria. E você também, onde quer que você esteja, meu muito obrigado pela sua companhia. A próxima música já é um pedido aí do nosso ouvinte, Valmir, tá ligadinho com a gente. É essa música do Bruno Barreto, Farra, Pinga e Foguete. Ele oferece aí pra todos os meninos que estão lá trabalhando com ele, né, na construção civil, e também pra amiga Anja dele. Então, bora de Bruno e Barreto.

0: pode fazer barulho, é você de São Paulo! Muito obrigado, muito obrigado! Tamo valeu, Murilo!
1: Tamo junto, meus irmãos.
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7: Você está no Minuto News. As principais manchetes que movimentam o cenário nacional e global agora. O presidente Lula indica Antônio Carlos Berwanger para a diretoria da CVM. O mercado financeiro acompanha de perto a produção industrial e o emprego nos Estados Unidos, na véspera da decisão do Copom. E o trigo do Paraná atinge o maior preço em quase um ano, impulsionado pela oferta restrita.
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7: Em Brasília, o presidente Luiz Inácio Lula da Silva fez a indicação de Antônio Carlos Berwanger para ocupar uma diretoria na Comissão de Valores Mobiliários, a CVM. A CVM é o órgão regulador e fiscalizador do mercado de capitais brasileiro, e essa nomeação é um passo importante na composição da liderança da autarquia, responsável por zelar pela estabilidade e transparência do sistema financeiro nacional. No cenário econômico, atenção total do mercado financeiro, que acompanha de perto a produção industrial e os índices de emprego nos Estados Unidos. Tudo isso na véspera da tão esperada decisão do Comitê de Política Monetária, o Copom, sobre a taxa básica de juros aqui no Brasil. Esses indicadores internacionais são cruciais para a definição das estratégias econômicas e para as expectativas de juros. A movimentação é intensa e o petróleo também reflete essa dinâmica, com o barril voltando a subir e retomando a marca de 85 dólares. Os futuros de Nova York igualmente mostram essa pressão, sendo um termômetro importante para os investidores globais. E para o agronegócio, uma notícia importante. O trigo produzido no Paraná alcançou o maior preço em quase um ano no mercado. Essa valorização é resultado de uma combinação de fatores, como a oferta restrita do cereal, a crescente demanda por trigo de melhor qualidade e os primeiros impactos do fenômeno climático El Niño na produção. A escassez de estoques e a procura por grãos superiores tem sustentado as cotações, gerando um cenário de alta que impacta diretamente a cadeia produtiva e, claro, o consumidor final.
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4: Vamos conferir agora as previsões para mais 3 signos do zodíaco:
3: Libra, Escorpião, Sagitário.
4: Você de Libra. Seu maior projeto é se desvencilhar do poder que algumas pessoas exercem sobre você. Resgatar sua história e aceitar os antepassados vão te ajudar a ultrapassar obstáculos para ser livre e conquistar seu verdadeiro projeto de vida. Sua cor do dia é marrom e o número da sorte, 58.
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4: Seguindo para Escorpião, tudo que nutrimos em nosso pensamento é vibração, podendo ajudar ou prejudicar suas metas. Seja sábio e conscientize-se. Não há inimigos. Você é seu próprio amigo ou inimigo. A cor do dia é verde e o número da sorte, 34.
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4: E para fechar esta parte, Sagitário. Suas crenças são poderosas a ponto de bloquear sua prosperidade. A forma como você enxerga o progresso e o setor financeiro é pequena e barra as oportunidades. A cor que te ilumina é o vermelho, com o número da sorte 25. Daqui a pouco estaremos de volta com as previsões finais do Guia Astral. Não saia daí.
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7: 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E aí, respirou? Então bora acelerar aqui pra mais um encontro marcado, hein? Essa volta maravilhosa aí desses comerciais. Já quero agradecer toda essa parceria dos nossos parceiros aí, né? Os comerciantes aqui da cidade de Tupaciguara. Lembrando que você ainda que não é um parceiro da Cidade FM, não perde tempo não. Já entra em contato aqui com a gente pelo 3281-5800 ou 996-330-983 e bora fazer essa parceria que eu tenho certeza que vai ser topíssimo pra nós, viu? E olha, é o seguinte, quero mandar um alô especial aí pra todos da Panificadora Veneza, Açougue do Elcio, FM Calçados, Rede Lucas, viu? Muito obrigado por essa parceria. E o seguinte, hoje nós temos aí um brinde maravilhoso da Ótica Visão, valendo uma semijoia. E a minha pergunta para você foi a seguinte: se você ganhar essa linda semijoia da Ótica Visão, para quem ela seria, hein? Manda um porquê aqui, já tá tendo muitas respostas, já eu coloco algumas no ar. Enquanto você não manda mensagem para mim, vamos fazer o seguinte, bora curtir essa música que eu já estou muito apaixonada, gente. É do Natan e Zé Vaqueiro. Aproveita que eu tô obrigado.

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1: 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Bom dia, Cidade FM. Gostaria de participar do sorteio. Se eu ganhar essa joia, eu gostaria de dar pra minha esposa ou pra minha filha. Manda a música do Rick Renner, Sem Direção, pra mim, por favor. Um abraço, fique com Deus.
2: Seu pedido é uma ordem. Esse foi o Marcos Carneiro. Vamos de Rick Renner, Sem Direção.

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5: Estamos de volta para a última parte do Guia Astral. Vamos conferir agora as previsões finais do zodíaco.
4: Capricórnio, Aquário, Peixes.
5: Querido Capricórnio, pare de querer controlar tudo. Isso prejudica seu desenvolvimento, o amor e a autoestima. Solte, respire e aceite. Sua cor do dia é azul escuro e o número da sorte, o 4.
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5: Agora vamos às previsões para Aquário. Se você se sente controlado, seja sincero. Cure essa sensação e busque uma troca saudável. As piores prisões são as camufladas, aquelas que negamos. Sua cor é preto e o número da sorte, o 15.
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5: E encerrando o nosso Guia Astral de hoje, vamos falar de Peixes. Pisciano, deseja ser reconhecido no trabalho, pelos amigos, pela equipe? Pare com isso. Faça seu melhor e reconheça-se. Por que precisa de provas? Sua cor é laranja e o número da sorte, o 60. Foi um prazer estar com você em mais uma edição do Guia Astral. Obrigada pela sua companhia. Espero você no próximo programa com novas previsões e muita energia positiva. Até a próxima.
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7: Cidade FM, agora são 9:50 e o nosso encontro marcado continua por aqui. Você que está chegando agora, seja muito bem-vindo a essa sintonia da 98,3 aqui de Tupaciguara. Eu quero mandar um alô aí pro Luan e toda a sua equipe lá no Alves Supermercado, os meninos lá do Açougue sempre ligadinhos com a gente. Muito obrigado por essa parceria, viu? A todos também da Primocar, Café Mesmo, Bazar e Mercearia Alves, pessoal também da Odonto Company, muita gente sempre ligadinhos aqui com a gente. E eu fico feliz por essa participação. Quero também mandar um alô aqui pros nossos ouvintes, a Kelinha, a Joana, o Adir, ligados. Pessoal do Central Táxi Amigo, um abraço pra vocês, meu querido. Bom trabalho aí. E por aqui seguimos. Essa próxima música já tinha? Não tinha outra música, mas aí eu sei que você gosta dessa, eu vou colocar pra você, viu? Paula Fernandes, Pássaro de Fogo pra você.

0: Boa noite, Uberlândia! 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
3: Fala galera, que não perde um lance, começando mais uma parte do seu Minuto Esportivo aqui na sua rádio, trazendo sempre as informações mais quentes do universo da bola. Lineu Silva no comando e a gente já mergulha nos destaques do dia. E o mercado da bola segue fervendo. Depois de despertar o interesse de gigantes como Flamengo e Botafogo, o futuro do jogador Luiz Henrique continua sem definição. A Atalanta intensifica as conversas com o Botafogo e deve enviar proposta por Danilo em breve.
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3: Agora voltando ao efervescente mercado da bola e a situação do jogador Luiz Henrique. O atleta continua sendo um dos nomes mais cobiçados e especulados por grandes clubes aqui no Brasil. Não é para menos, já que tanto o Flamengo quanto o Botafogo demonstraram um interesse bastante forte em contar com o talento e o futebol do atacante em seus elencos. Enquanto os clubes se movimentam, os representantes de Luiz Henrique estão em constante trabalho, analisando com muito cuidado todas as propostas que chegam e planejando os próximos passos estratégicos para a carreira do jogador. A situação segue totalmente em aberto e a expectativa é que a qualquer momento novas informações possam surgir, finalmente definindo qual será o próximo capítulo na trajetória do atleta no cenário do futebol nacional. Mudando completamente de assunto, mas permanecendo no noticiário esportivo, temos informações quentes sobre o mercado de transferências. O meia Danilo, que é um dos principais nomes e peças fundamentais do Botafogo, está no radar do futebol europeu. A Atalanta, da Itália, tem demonstrado grande interesse e intensificado as conversas com o clube carioca para contar com o atleta. De acordo com informações do jornalista Rod Silverio, o time italiano mantém contatos frequentes com o staff do meio-campista. E a expectativa é que uma proposta oficial pelo Danilo seja enviada em breve. Uma possível negociação que pode mexer bastante com a estrutura da equipe alvinegra para a sequência da temporada.
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3: É o Minuto Esportivo no ar. E por enquanto é isso. A gente encerra esta parte do programa, mas já já tem muito mais esporte para você. Fique ligado.
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5: Cidade, voltamos aqui ao vivo com você no Encontro Marcado. Eu sou Agnes Cideles e vamos junto até às 13 horas com muita música para você, informação. Hoje nós temos aí um brinde da Ótica Visão, seu Antônio liberou aí um belo brinde pra gente, uma semijoia. E a minha pergunta foi a seguinte: se você ganhar essa linda semijoia da Ótica Visão, para quem ela seria e por quê? Então faz o seguinte, manda mensagem aqui pelo 996-330983 ou liga para mim no 3281-5800. E os áudios por aqui não param, eu estou amando, viu? Bora lá então com a Marcelina. Alô, Marcelina, bom dia.
6: Oi, Agnes. Bom dia, tudo bem? Que é a Marcelina Rosa Oliveira Alves, do bairro Brasil. Olha, eu gostaria de ganhar a semijoia lá da Ótica Visão, porque eu quero dar para minha mãe, porque meu pai já faleceu e ela é mãe e pai. Um abração, beijo. Gostaria de ouvir Murilo Ruf, Pino da Granada, com Edson Urs.
5: É isso aí, muita gente participando. Obrigada pela participação e continue participando comigo. Bora então de Murilo Ruf, Pino da Granada pra você.

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5: E essa próxima música aí é um pedido da nossa ouvinte Regina, que tá ligadinha com a gente. Muito obrigado pela participação.

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2: Você está no Minuto News. Começamos com a notícia de que familiares do senador Everton Rocha são alvos de uma nova fase da Operação Sem Desconto, deflagrada pela Polícia Federal. Seguimos com o balanço financeiro do Spotify, que apresentou resultados bastante positivos. E a Polícia Federal deflagrou uma operação importante contra o contrabando de substâncias emagrecedoras em diversas regiões do país.
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2: A ação da PF também mira o advogado Willer Tomás. Mas em um desdobramento que chama a atenção no cenário político nacional. A Operação Sem Desconto, que já vinha investigando irregularidades, agora concentra seus esforços em indivíduos próximos ao senador, ampliando o alcance da apuração. Os detalhes específicos sobre as acusações ou o que teria motivado essa nova fase ainda não foram amplamente divulgados, mas a operação é um sinal claro da continuidade das investigações sobre práticas ilícitas. A Polícia Federal segue com o trabalho buscando esclarecer todas as conexões e responsabilidades neste caso que envolve figuras públicas. A expectativa é de que novas informações possam surgir à medida que a investigação avance. Seguimos com o balanço financeiro do Spotify, que apresentou resultados bastante positivos. A plataforma de streaming de áudio registrou um lucro robusto de 545 milhões de euros durante o segundo trimestre deste ano. Este número é um marco importante, pois reverte significativamente o cenário do mesmo período do ano anterior, quando a empresa havia reportado um prejuízo de 86 milhões de euros. Essa mudança de patamar reflete uma forte recuperação e uma estratégia bem-sucedida da empresa no mercado global de streaming. A performance indica um crescimento sustentável, impulsionado talvez por uma maior base de assinantes e otimização de custos, consolidando a posição do Spotify como um gigante da indústria musical digital. E a Polícia Federal deflagrou uma operação importante contra o contrabando de substâncias emagrecedoras em diversas regiões do país. O objetivo central da ação é desmantelar por completo as redes criminosas que atuam na importação e distribuição ilegal desses produtos. É crucial destacar que muitas dessas substâncias são comercializadas sem qualquer tipo de regulamentação ou fiscalização sanitária, representando um perigo imenso para a saúde pública. O consumo de produtos de origem duvidosa e sem controle de qualidade pode acarretar sérios efeitos colaterais e complicações para quem os utiliza. A PF reforça seu empenho em combater esse tipo de crime, protegendo a população e garantindo que apenas produtos seguros e aprovados cheguem ao mercado.
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0: Muito bem, estamos aqui para mais uma edição do Informativo 190 nesta manhã de quarta-feira, hoje exatamente dia 5 de agosto de 2026. Muito bom dia, Fernando De Angelis, bom dia, Lucas Araújo.
1: Bom dia, De Angelis, bom dia, Agnes Fidelis.
2: Bom dia, Agnes Fidelis. Bom dia, Lucas Araújo.
1: Bom palmeirense. Dia. Opa, hoje tem, hein?
2: Hoje tem, Palmeiras.
1: Hoje é dia. Hoje é dia, ou vai ou racha. Ou vai ou fica.
2: Ou vai ou fica, né? Mas é capaz que vai, né? 3-0 pro meu jogo.
1: Ah, Palmeiras, eu gosto que Palmeiras começa perdendo e desvantagem os jogos, porque quando começa ganhando vai relaxar.
2: Rapaz, mas 3-0 Fortaleza, não tem jeito. Não,
1: né? Ainda vai mesclar o time, não sei pra que isso. Bora pro 190?
2: Vamos lá. O que tivemos? Extravio de documentos na rua João Batista de Oliveira, no Tiradentes?
1: Fiscalizações da Egresso Sistema Prisional com descumprimento na Afonso Pena, Bom Sucesso.
2: Fiscalização do egresso do Sistema Prisional com descumprimento na rua Laurino Pereira Neves, no Nova Esperança.
1: Deixa esse grande aqui pra Agnes. Vamos. Tivemos uma ameaça na Jerônimo Romualdo Batista, no Jardim Europa. Mulher denunciou que durante o processo de separação foi impedida pelo companheiro de trabalhar no comércio da família. Ela também relatou que tentou trancá-la em um cômodo e que as ameaças são recorrentes. A ocorrência foi registrada para as providências cabíveis.
2: Ontem uma pessoa ligou aqui, eu acho que estava enganado, né, Agnes? Deve ser de outra, no outro lugar, outra.
0: É, casa, pode outra, ser.
2: Que andou falando isso aqui, a gente estava defamando, falando aqui da pessoa, que o cara ia vir aqui. Não veio também não, né? Mas que a gente não fala o nome de pessoas, a gente não fala o endereço completo, às vezes a gente fala só o bairro, ou no máximo aí o nome da rua, né?
1: Justamente.
2: Tem os compromissos, a gente tem a
1: parceria. Trabalha com anonimato, a gente não usa nomes, não usa endereço, número de residência, isso aí a gente não faz aqui. Então,
2: inclusive, é uma parceria muito grande que a gente tem aí com a Polícia Militar, Polícia Civil, Corpo de Bombeiros, Polícia Ambiental, sempre que tem alguma coisa importante, estão sempre passando pra gente, inclusive estava agora conversando com o Tenente Naves, que é o nosso comandante da Polícia Militar, mandar um abraço para ele e para todo o pessoal da polícia. A gente não fala, viu? Se alguém falou, não fomos nós, não foi eu, não foi o Lucas, não foi a Agnes, não foi Mariana, não foi Fabrício, não foi ninguém aqui da Cidade FM, que a gente tem esse compromisso aí de não estar difamando, de não estar falando, não estar expondo as pessoas. Sendo que tem hora que dá até vontade, né? Você vê cada coisa que acontece que dá vontade de você falar. Mas devido aí a nossas parcerias, né? Então a gente não fala, tá? Se falou, não fomos nós, a gente não fala nome, nem endereço, nem expõe ninguém aqui. Pelo contrário, a gente tá aqui tentando sempre é ajudar, é fazer o melhor aí para a comunidade. Então que fique bem claro isso aí.
0: É isso aí. E aí também tivemos um estelionato na Avenida Ovídio Cunha Júnior, no Paineiras. A vítima caiu em golpe ao negociar a compra de um veículo anunciado em uma plataforma online de vendas. Após receber mensagens de um falso familiar, realizou um Pix de R$10.000. Depois descobriu a fraude, tentou bloquear a transação e registrou a ocorrência.
1: Preju, hein?
2: Mais um, hein?
0: Gente, nossa, é muita frequência.
2: Não cansa de falar aqui. Pelo amor de Deus, gente, toma cuidado com isso aí. Cada dia eles mudam um pouco o golpe. Às vezes repete.
0: Exatamente.
2: Também a pessoa cai, né? E assim, a gente fala, às vezes a gente mesmo pode cair, então tem que ter muito cuidado. A pessoa entra na mente da gente, às vezes você está muito ocupado com alguma coisa, a hora que você vê, o boi foi com a corda. Então, atenção aí, gente, não passa número de documento, não. Banco não liga para fazer cadastro, o INSS não liga para fazer prova de vida aí por telefone. Então, se tiver alguma dúvida, vá até a agência bancária, vá até a agência do INSS, né? Se falar que é seu filho, liga pro seu filho primeiro, antes de fazer algum depósito, passar algum dinheiro, porque o pessoal fica por conta aí, né? Tem muito malandro aí por conta que fica aí só para dar o golpe.
1: É isso aí. Vamos puxar só rapidinho aqui um crime bárbaro que aconteceu em Palmas, Tocantins. Não sei se vocês viram.
2: Não.
1: É um crime que está sendo muito repercutido aí, uma criança de 3 anos, de nome Gustavo Veloso Feitosa. Ele foi encontrado morto na residência do pai, né? E destaque para um vídeo que está circulando nas redes sociais momentos antes, né, dele vinha a falecer, onde ele chora pedindo para a mãe para não deixar ele ir para a casa do pai. E a mãe pergunta no vídeo, né, o porquê que ele não queria ir, porque ele fala, no vídeo ele fala que é porque o pai bate nele. e horas depois a criança ela é encontrada morta, né? E de acordo com relatos aqui do laudo pericial, a criança foi encontrada com vestígios de extrema violência, com traumatismo craniano, hemorragia interna e indícios de asfixia. Então, no vídeo, né, fala que a advogada dela fala que ela não pode proibir de ver o pai, mas eu acho que a lei tinha que dar uma olhada nisso aí mais atentamente, né?
2: É verdade.
1: Eu acho que quando uma criança demonstra o não interesse de estar junto ou com o pai ou com a mãe devido a algum caso desse, ele tem que ser analisado, ele tem que ter uma visão melhor para isso. Foi uma vida que foi tirada, uma criança de 3 anos, que não teve culpa alguma.
2: Nossa, como é que um pai tem coragem de fazer isso com um filho, né?
1: Então, o forte relato é isso, né? Que ele faz, tem um vídeo antes circulando, tá nas redes sociais aí, dele chorando, implorando.
2: Não querendo ir.
1: Pra mãe, que ele não quer ir pra casa do pai, que é o momento ali de visita do pai, pra ele ficar com o pai um final de semana, e ele fala que não quer ir, e ela pergunta por quê. E ele só fala porque ele me bate. Aí a mãe mesmo diz, que a advogada diz que não pode proibi-lo de vê-lo pai, né? Então ele foi e não voltou mais. Então,
2: tinha que ter entrado com uma medida, né?
1: Essa advogada aí, eu acho que ela não vai dormir tão cedo agora, né? A mãe
2: e ela
1: também.
2: Sim, ela não foi. Ela
1: tava, ela tá na lei, ela dentro da lei, não tem como ela proibir, né? A família não teve como proibir.
2: Teria que entrar com uma ação.
1: Mas é onde que eu acho que tinha que ter uma visão maior, né? Um ímpeto maior em cima. Tá acontecendo agressão, então peraí.
2: Assim,
1: até a gente esclarecer os fatos, não vai ficar, não vai ver, não vai, até a gente resolver isso. Então,
2: lamentável, né? Muito triste.
0: Então vamos para o nosso momento esportivo, somente isso, meninos, sobre essa parte? Então, bora. Muito bem, agora nós estamos aqui no nosso momento esportivo com os nossos dois comentaristas, Fernando De Angelis e Lucas Araújo.
1: Boa!
0: Consegui.
2: Foi até no momento certo?
0: Uhum.
2: Ah, tá certo.
0: Na verdade, mais tempo, né? Mas agora eu tô me tratando, porque vocês ficam olhando pra mim.
1: Tá fazendo acompanhamento.
0: Tô.
1: Bora lá, ontem tivemos aí os primeiros jogos aí da volta, né? Das oitavas de final da Copa do Brasil, onde o Santos venceu o Remo por 1-0, né? Um jogo bem morno aí. Os dois jogos foram, né? Tanto o Atlético Mineiro quanto o do Santos. O Santos venceu aí, destaque aí pra polêmica do Neymar, né? Que envolveu mais uma.
2: Teve polêmica?
1: Saiu xingando galera, mandando tomar naquele lugarzinho.
2: Mas é depois do jogo?
1: Mandando beijo pra mulher.
2: Que ele entrou só no segundo tempo, né?
1: E mandou beijo pra mulher do outro cara, falou aí pra sua esposa, e o cara queria pular arquibancada, chamou ele pra dentro do gramado, chamou o outro time de eliminado, e foi um zetelo. Inclusive, né, saiu uma nota aí que o Neymar corre sérios riscos de ser julgado aí pelo STJD, pelo Tribunal de Ética do Esporte, né? Então vai ser pano pra manga.
2: Ai,
1: né?
2: Neymarzão, fé de guerra, hein? Rapaz do céu. E interessante também que teve uma expulsão logo no começo do jogo, né? Do jogador do Remo, com um lance polêmico. O juiz estava muito perto, acho que deu apenas o amarelo e o VAR chamou. E foi polêmico. Eu acho que não era lance para expulsão.
1: O próprio presidente do Remo deu um depoimento muito forte, né? Chamou o Neymar até de vaga. Aquele negocinho.
2: Certo. Interessante ontem, Lucas, porque os times que jogaram fora de casa é que se classificaram, né? Dois resultados ruins, a gente comparando aí a força do Atlético com Juventude e do Santos com o Remo dentro de casa, eles não conseguiram vencer. E ontem, fora de casa, os dois venceram por 1-0. O Atlético venceu a Juventude por 1-0 e se classificou para a próxima fase. Gol no finzinho, né?
1: É outro lance polêmico, né? O Juventude está caindo matando em cima do juiz, porque ele já estava com o apito na boca. Então ele esperou o cara chutar a bola, fez toda a viagem da bola para a área, a bola sobrou e eles fizeram um gol. Literalmente no último lance, no último minuto do jogo, né? Onde surtiu aí muita repercussão aí, mas...
2: É, se antes de chutar a bola já tivesse acabado, antes do lançamento,
1: não sairia
2: bem. Mas se depois que lançou a bola era um lance de perigo dentro da área, eu acho que também não pode terminar o jogo dessa forma.
1: O jogo ele só acaba a hora que
2: depois que termina, né?
1: Então não tem como.
2: É, desse jeito mesmo. Hoje a gente já teve um amistoso aí, entre italianos, né? O Milan empatou com a Inter de Milão em 1-1.
1: 1-1.
2: O Manchester venceu o Coreia League por 3-1 e a Juventus venceu o Chelsea por 1-0. Temos ainda amistosos hoje, o Arsenal às 15h30 enfrenta o Real Betis e o Mallorca da Espanha às 16 horas enfrenta o PSG. Hoje às 12 horas temos a segunda rodada aí do torneio de tênis de Montreal, onde o Stefanos Tsitsipas enfrenta aí o nosso João Fonseca.
1: Coisa boa, hein? Hoje também tem Copa do Brasil, né? Os outros jogos de volta aí. Tem às 19 horas Cruzeiro e Chapecoense, 19h30 Grêmio enfrentando o Mirassol, às 21h30 Fortaleza recebe o Palmeiras, né? Lembrando que o Fortaleza vendeu o mando de campo e o Fluminense

0: Enfrenta o Vasco às 21h30.
1: Às 21h30, jogo. Isso. No Maracanã. Pela Copa do Brasil ainda, você já falou? O Grêmio enfrenta o Mirassol às 19h30, sim, né? E hoje tem também Copa Sul-Americana, que não tá falando o que, que é, qual que é o esporte, hein? Copa Sul-Americana, Brasil enfrentando a equipe do Paraguai. É, olha só, não fala,
2: hoje,
1: gente.
2: Hoje tem Sub-17 também, Flamengo e Fortaleza.
1: Sub-17? Uhum. Oh, que legal, hein? Flamengo tá jogando grandes jogos aí, né?
0: É isso. Então, de esportivo a gente tem só essas informações hoje, né?
1: Sim.
0: Trazer só um destaque aí, né?
3: Exatamente, hoje tem carreata a partir das 18 horas, saindo da Praça Nossa Senhora da Abadia, dando início às atividades da festa da Nossa Senhora da Abadia aqui em Topaciguara.
1: Realmente, dando início aí a festa que vai do dia 6 ao dia 16. É, lembrando que no dia 16 a gente tem o tradicional almoço, né, com leilão de gados, e todos os dias a gente tem aí a reza do Santo Terço, a Santa Missa, e logo após as animadas barraquinhas com música, comida gostosa, leilão de prendas, né? Então, vamos participar aí e vamos louvar e agradecer a nossa padroeira Nossa Senhora da Abadia, lembrando que o dia mesmo da festa é o dia 15, que é o dia da padroeira, né? Vai dar no sábado, que é feriado, e o Lucas tá querendo trabalhar.
0: Eu?
3: E passando também para lembrar, né, que nós teremos aí um sorteio do Dia dos Pais com várias...
4: Tem vários brindes.
1: Por que você tá com a mão na boca?
3: É. Vários brindes. Na verdade, eu tô aqui apoiando.
1: Tá segurando o queixo?
3: Vai ter sushi, Aquara Lavanderia também liberou, Cacau Show, Alves Supermercado, Top Móveis, Nova Era Variedades, Bazar Alves, Churrascaria Grill, Nabras Petim Jantinha, Calçados Triângulo.
0: Maju Variedades também chegou brinde pra gente hoje, vai entrar aí nos blocos aí. Também tem brinde especial, se eu não me engano, acho que é da... Ixi, agora eu tenho que lembrar. Enfim, hoje tem um brindaço lá da loja Fazendão. Já vamos começar hoje já as brincadeiras aí pra você participar. Hoje tem que mandar uma fotinha do Pet.
1: Opa!
0: Ainda tem dois lá, né?
1: Tem dois pets.
0: É, né? Loja Fazendão. Ei, Rafael, Adriano Branco. Obrigadão aí pela parceria. Mandou pra gente aqui. 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
1: Rafa, Aquiles, o Branco, toda a galera aí, um grande abraço pra vocês, obrigado sempre pela parceria. Vai ser tudo hoje ou um hoje ou outra manhã?
0: Não, esse aqui é o kit, né? É um kit, é um saco de ração de 14 quilos do Capitão Dog e também um balde, né? Pra você guardar a raçãozinha ali,
1: um balde,
0: bonitinho.
1: Um balde ali é...
0: É, massa. Não, é lindo. A gente fez uma arte, daqui a pouquinho a gente vai postar.
1: Serve pra gato e pra cachorro.
0: Gato e pra cachorrinho. Então, hoje a brincadeira é a seguinte, a partir das 13 horas já começa mandando a fotinha do seu pet pra você concorrer a um kit pet, rapaz, né? Pro seu companheiro de todos os dias.
1: E um super... balde personalizado.
0: Muito top
1: lindo,
0: demais.
1: Serve
0: top,
1: pra
0: top,
1: cachorro
0: top.
1: E pra gato. Então serve pra mim também, né? Gostou, Agnes?
3: Gostei.
0: Bicho,
1: ai, só não gosta aquelas brincadeiras de machoca.
3: É um pouco.
1: Rapaz.
3: Tá doido, rapaz. Tá doido, não, e o pessoal ontem ficou tentando adivinhar, depois foi, não, gente, foi brincadeira aí do Lucas, era outra coisa. Ô, manda um alô aí pra cadê o pessoal aqui?
1: Elivane,
3: esse aqui.
1: Joana, Jaqueline, quem?
3: O pessoal lá da galera da Casa Nova pediu planejados. É.
0: Opa!
3: João Doido, Leandro.
1: Leandrão, um abraço. Casa Nova Agropecuária também.
3: Exatamente.
1: Casa Nova Materiais para Construção.
0: Casa Nova Concreteira.
1: Ah, certo.
0: A galera, a família Casa Nova. Tá gigante.
1: É isso aí. Leilões também do Capitão. Então, um abraço aí, Cátia, Armando, toda a galera, né?
0: Netinho, Betina.
1: Todo
0: mundo. Netinho foi campeão esse dia pra trás de novo, né,
1: de
0: rapaz?
1: De novo, cara. Ele foi aniversário.
0: Não,
1: dele
0: tem
1: esses
0: base.
1: Dias.
0: O Netinho é violento. E o cara é firme no laço.
1: Representa
0: ali.
1: Bem do Passiguara.
0: Que isso.
1: Ele,
0: tá levando o nome da cidade pra longe, né?
1: Parceiro dele aí, né? O pessoal que é.
0: O Norzinho também, grande parceiro. Serás também, o Norzinho tá sempre aí nas disputas.
1: E o Neto foi aniversário dele, né? Então, parabéns pra você, viu, de novo.
0: Rapaz.
1: E o Neto
0: boa.
1: Tem uma vantagem muito grande, viu? Flamenguista.
0: Ah, não. Né? Tinha que ter um defeito. O cara é gente boa. Netão. Sangue bom. Coração.
1: E o Armandão é Vasco, rapaz.
0: Aí,
1: tanto
0: ó.
1: O Neto é inteligente.
0: Ah, eu prefiro o Vasco. Aí.
1: Não, que Vasco. Não. Falar nisso, mandar um beijo pra dona Sônia, minha eterna professora.
0: Alô,
1: dona Sônia.
0: Que isso.
1: Com Deus.
0: Hein. Tá isso aí.
1: Vamos que vamos?
0: Vambora.
3: Vamos que vamos.
1: Beleza, cozinha?

0: mandar um abraço também pra você, tá sempre ligado com a gente, o pessoal na zona rural, nas fazendas, né?
1: Amanhã tem Ângela da Fórmula aqui, 11h30 da manhã, então só lembrando aí a galerinha também, né? Programa ao vivo.
2: Ao vivo e a cor.
1: Dúvidas.
2: A cores não, né? A cores também, porque a filma, né? É, ao vivo.
1: Então vamos embora.
0: Mas
1: tchau,
0: você gente. Passa perfume, viu, Agnes? Pra você sair na filmagem.
2: Pode deixar. Gente, esse foi nosso momento informativo 190, momento esportivo pra você. Lembrando que todas essas informações você consegue também visualizar através do nosso site, o www.radiocidadetupaciguara.com.br, e também pela nossa rede social Cidade FM _Tupaciguara. Eu tô indo, mas já eu volto com mais músicas pra você. Então fica aí.

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Você que está chegando agora, você está aqui no Encontro Marcado. Eu sou Agnes Cidelis e vamos juntinhos por aqui até as 13 horas, trazendo muita informação para você, música e aquela energia diferenciada para deixar a sua quarta-feira ainda melhor, viu? Lembrando que hoje nós temos um brinde aí da Ótica Visão. É, o seu Antônio liberou pra gente uma semijoia. E a pergunta para você participar é: se você ganhar essa linda semijoia da Ótica Visão, para quem ela seria e por quê? Então já manda mensagem aqui pelo 996-330983 ou liga para mim no 3281-5800. Já quero mandar um alô especial para todos lá na Casa Nova Planejados. O pessoal tá ouvindo a gente, então um especial pro João Doido, Leandro. Muito obrigado aí por essa sintonia. E agora vamos de música, né? Que eles pediram uma música topíssima aí do Henrique Juliano, 5KM, pra vocês.

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11: E seguimos por aqui no nosso encontro marcado. Agora são exatamente 11 horas e 9 minutos. Bora nesse ritmo gostoso de Jorge Mateus. Voa, beija-flor.

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Cheguei de volta com você aqui nesta manhã maravilhosa de quarta-feira. Quartou, meu povo. Conta pra mim, já está almoçando? Já papou? Vai demorar mais um pouquinho? Tô trabalhando, tá na estrada. Onde vocês estão? Manda mensagem aqui pra mim pelo 996-330983 ou liga no 3281-5800. O importante aqui é a sua participação, viu? Já vou mandando um alô aí pra mim, também pra todos da Nova Era, tá? Sempre ligadinhos com a gente, participando. 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Um pouquinho para vocês, né? O pessoal aí da Sushi Gastro e Companhia vai liberar uma barca com 50 unidades aí para quem é apaixonado naquele sushi. 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Churrascaria Grill, um almoço. 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Maju Variedades também liberou um brinde aqui, eu acho que foi um belíssimo boné. 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E muito mais, não acaba por aqui não, ainda tem mais, viu? E você pode começar a participar pelo nosso Instagram. É só você lá marcar 2 amigos, não pode repetir, e marcar também a empresa que você está participando aí do sorteio. Combinados? Então bora de música por aqui, pra vocês aí juntinhos. Chitãozinho e Xororó com Vitor e Léo, Ela Não Vai Mais Chorar.

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E que bom que você escolheu passar essa manhã com a gente, viu? Pra você que não sabe, você está sintonizado aqui na 98,3, a rádio da cidade de Tupaciguara. E olha, já quero mandar um alô especial pro João Lima, juntamente com os amigos aí, estão no rancho, né? Já curtindo, já terminaram de trabalhar e agora tá curtindo aqui a Cidade FM juntinhos dessa manhã de quarta-feira, viu? Muito obrigado pela audiência de sempre, esse carinho, essa atenção e essa alegria sempre de vocês com todos nós aqui da Cidade FM. Já quero mandar um alô especial também a todos aí do restaurante Brunetto. Um abraço, muito obrigado pela parceria. Mandar um alô também pra Fabiola, pro Breno, lá no Bem TV, viu? Um abraço, fiquei sabendo que setembro já tem show, né? Você tá doido? Bem TV não para não, é sempre uma novidade aí pra todos os como fala, gente? É, para todas as pessoas que lá vão. Tem hora que as palavras somem daqui. Gente, é o seguinte, então para animar ainda mais a sua quarta-feira, bora de Edson e Hudson, pinga em mim.

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5: 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Agora são 11 horas e 46 minutos. E eu começo esse bloco com o bonde do forró. Eu acabo voltando. Forró.

0: amiga, Deus te abençoe, tá?
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3: Uma vez um amigo chegou pra mim e disse: safadão, vida de casado é boa, mas só perde pra de solteiro.

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10: Por aqui de volta com você no Encontro Marcado, eu sou Agnes Sideli. Seguimos juntos por aqui. Agora não é mais amanhã, né? Agora é o período da tarde aí, até as 13 horas, hein? Continue mandando mensagem pra mim pelo 996330983 ou 3281-5800. Lembrando que hoje tem um brinde especial aí da Ótica Visão, valendo uma semijoia. E a pergunta é a seguinte: se você ganhar essa linda semijoia da Ótica Visão, pra quem ela seria e por quê? Então já manda mensagem pra mim, enquanto você não manda, bora aí com essa música boa do Zé Henrique Gabriel, o Brasil tá cheio de mulher querendo amar.
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7: Minuto Esportivo no ar. Sempre com as informações mais quentes do mundo da bola. Sejam todos bem-vindos à nossa companhia para mais uma dose de notícias e análises no seu rádio. Uma nova lesão de Paulinho afasta o atacante e o Palmeiras fica pessimista para utilizá-lo no jogo de ida das oitavas da Libertadores. E o Flamengo decide não entrar em leilão por Thiago Almada, enquanto aguarda a resposta final dos empresários.
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7: O Palmeiras tem uma preocupação a mais em seu elenco. O atacante Paulinho sofreu mais uma lesão e, com isso, o Verdão não conseguirá contar com ele por até 3 semanas. Essa nova contusão afasta o jogador dos gramados e gera um grande pessimismo dentro do clube paulista, especialmente em relação à sua participação no jogo de ida das oitavas de final da Copa Libertadores. Paulinho não consegue ter uma sequência em campo e a expectativa do Palmeiras é que ele possa se recuperar totalmente para as próximas fases da competição, caso o time avance. A comissão técnica e o departamento médico trabalham para que o retorno do atleta seja o mais rápido e seguro possível, visando evitar novas recorrências. No Rio de Janeiro, o Flamengo está no mercado buscando reforços, mas parece ter batido o pé em uma negociação. O clube carioca decidiu não entrar em um leilão pelo jogador Thiago Almada, mesmo tratando o atleta como prioridade. A situação de Thiago Almada no mercado da bola é bastante complicada e o Flamengo aguarda uma resposta final dos empresários do jogador para definir os próximos passos. Não é segredo para ninguém que Almada é o principal alvo do mais querido para esta janela de transferências, mas a diretoria rubro-negra não pretende fazer loucuras financeiras para ter o atleta. A negociação segue em curso, com o Flamengo monitorando a situação de perto, mas sem a intenção de ceder a pressões de um possível leilão por seus serviços.
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7: Chegamos ao fim desta parte do Minuto Esportivo. Continuem com a gente. A programação da rádio segue e voltamos em breve com muito mais.
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8: Fim de intervalo e já estamos aqui de volta para mais um bloco cheio de música para você, para deixar o seu dia ainda melhor, viu? Se você ainda não participou comigo, não perde tempo não, já chama aí pelo 996330983 ou liga no 3281-5800. 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Então, você conectando o seu telefone, o seu computador, então, em qualquer lugar que você estiver, você consegue ficar ligadinho com a gente, combinados? Então, seguimos por aqui com mais músicas pra você. O nosso programa está chegando na reta final, mas já já o Lucas Araújo chega pra você aí, ó, com um voo livre também, trazendo o melhor da música, informação, brindes pra você também, mas corre que dá tempo de participar ainda aqui comigo, viu? Vamos de Grupo Menos é Mais, Natan, pela última vez.
9: Tá certo.
8: Agora são 12 horas e 14 minutos. Viu?

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4: E voltamos com essa dupla maravilhosa, Israel Rodolfo, Greve de Beijo pra você. Agora são 12 horas e 26 minutos.

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2: Quero mandar um alô bem especial pra Maria, que tá ligadinha. Muito obrigado pela audiência. E vamos de Carvalho Mariano, Eu Gosto é do Gosto.

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1: E aí, galera plugada, que energia boa essa, hein? Andressa Pires chegando com tudo para mais uma parte do programa. Olha só essa. Falhas em colisor podem desvendar matéria escura.
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1: O maior acelerador de partículas do mundo, que já é uma máquina impressionante, agora pode ter uma função extra, totalmente inesperada. Pesquisadores estão dizendo que o próprio sistema de proteção dele, sim, aquele que serve para evitar problemas, pode ser a chave para a gente encontrar a matéria escura. E o mais incrível, gente, é que isso pode acontecer sem precisar de nenhum equipamento novo. É como se a solução estivesse ali, de

0: debaixo do nosso nariz o tempo todo. Essa é uma sacada genial, porque a matéria escura é um dos maiores mistérios do universo, sabe? Se essa teoria se confirmar, a gente pode estar à beira de uma das maiores descobertas da física moderna, mudando tudo o que a gente sabe sobre a composição do cosmos. É tecnologia de ponta nos surpreendendo de novo. É muito papo bom, né? Fica ligado, o Plugado volta em instantes com mais novidades. Não sai daí.
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13: Cidade FM, começando mais um bloco musical. Agora são 12:38 com PPA, Country Beach, que delícia.

0: Esse foi Hungria, João Carlos Martins, preta pra você. Agora são 12 horas e 48 minutos. Já já, vamos ver quem vai ser o ganhador do sorteio de hoje, valendo uma semijoia da Ótica Visão.
1: Preta. 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
2: Chegando com as informações mais quentes do mundo dos esportes. Você está no Minuto Esportivo, o seu programa para ficar por dentro de tudo que acontece nas arenas e nos gramados, com a gente te atualizando sobre os principais destaques. O Corinthians muda o discurso e um impasse se instala para a renovação de contrato com o atacante Memphis Depay. No cenário da Copa do Brasil, o técnico Arthur Jorge já destrincha o plano do Cruzeiro, buscando a sanidade de controlar o jogo diante da Chapecoense.
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2: Começamos pelo Parque São Jorge, onde uma clara divisão de opiniões tem sido observada nos bastidores do Corinthians. É justamente essa situação interna que coloca a permanência do atacante Memphis Depay em um cenário de grande incerteza, em xeque. Essa divergência dentro do clube paulista tem criado um verdadeiro impasse nas negociações para a renovação do contrato do jogador. Apesar de toda essa situação de incerteza e da divisão que se instalou nos bastidores, o atacante Memphis Depay, é importante ressaltar, segue sendo aguardado aqui em território brasileiro. Seguimos para Minas Gerais, onde o técnico da Raposa, Arthur Jorge, já está com o plano completamente traçado para o próximo desafio do Cruzeiro. Ele quer ver uma maior efetividade da equipe, especialmente no setor de ataque, quando o time entrar em campo para enfrentar a Chapecoense. Esse importante compromisso pela Copa do Brasil acontecerá no tradicional Mineirão, e o treinador enfatiza a necessidade de ter sanidade de controlar o jogo, como uma estratégia fundamental para buscar a vitória nesse confronto que promete ser disputado. Arthur Jorge detalhou que o Cruzeiro tem um compromisso crucial pela frente e a preparação está a todo vapor.
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2: E essas foram as principais notícias que separamos para esta parte do Minuto Esportivo. A gente volta já já com mais informações e análises para você. Não saia daí.
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4: Cidade FM, são 12 horas e 53 minutinhos e esse é o nosso último bloco musical. É, gente, nosso programa chegou ao fim. Infelizmente, como eu sempre digo, tudo que é bom acaba. Mas amanhã nós teremos mais encontro marcado pra gente estar juntinho, ouvir umas músicas junto, ouvir informações também, porque aqui também é informativo, né? Não. E olha, hoje nós tivemos um brinde especial da Ótica Visão. Seu Antônio liberou pra gente uma semijoia. E ó, é o seguinte, já quero agradecer ele por esse brinde maravilhoso, muitas participações, e é o que faz a diferença aqui dentro da nossa programação, viu? Então bora aí de sorteio, vamos ver quem será o contemplado ou a contemplada de hoje. Se você não ganhar, não fique triste, agora após as 13 horas o Lucas vai trazer aí pra você mais brindes, tá? Aquela música diferenciada, então não sai daí, não desconecte com a gente, combinados? Então vamos ver quem será a nossa ganhadora. O ganhador de hoje, hein? E a nossa ganhadora hoje foi a Jaqueline Reis. Alô, Jaqueline, um abraço pra você, obrigada aí pela participação. E se eu não me engano, ela falou que ia dar o brinde pra mãezinha dela, né? Então vai ser muito bem dado. O Lucas Araújo chegou por aqui. Oi, Lucas, fala oi pra nós.
5: Agnes.
4: Chegou. Olá, almoçou?
5: Sim.
4: Papou? Tá.
5: Sim.
4: Tá papado já?
5: Agora dá aquela preguicinha após o almoço.
4: É.
5: Né? Agora
4: mesmo. Exatamente. Gente, eu vou ficando por aqui. Um beijão. Muito obrigado pela participação, pelo carinho de sempre. E amanhã, se assim Deus nos permitir, a partir das 9 horas da manhã, estaremos aqui fazendo um programa especial pra você de encontro marcado. Beijo, fiquem com Deus. Fui.
6: O que será que tinha naquele áudio, hein, meu irmão?
7: César, eu também quero saber, viu?

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0: Que honra vocês aqui, velho. Humberto e Ronaldo.
1: A gente agradece vocês aí.
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9: Chegando com aquela energia lá no alto, André Safires na área pra gente agitar essa parte do seu programa favorito. E olha só, o mundo pop tá em polvorosa com uma notícia que pegou muita gente de surpresa. A nossa querida Ariana Grande, depois de arrasar com a turnê Eternal Sunshine, que termina em setembro, já planeja dar um tempo dos holofotes. A gata quer um hiato. Uma pausa estratégica para cuidar da saúde e, segundo o que rolou, escapar um pouco dessa pressão intensa sobre o corpo, sabe? Ela mesma citou o tal escrutínio público como um dos motivos para essa decisão importante. A representante dela já confirmou tudo, mas não se preocupem, fãs. É um tempo para ela recarregar as energias e voltar com tudo depois. Afinal, a saúde vem em primeiro lugar, né? E a gente super entende essa necessidade de um respiro. Fique ligado, porque a gente continua de olho em tudo que rola no universo das celebridades e da música. Já já eu volto com mais no Drops News.
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2: Cidade, 13 horas 8 minutinhos, começando mais uma edição do nosso Voo Livre. Boa tarde, gente. Tudo certo por aí? Por aqui tudo ótimo também, começando em alto astral mais uma edição do Voo Livre. Hoje mais que especial, meiando a semana, quarta-feira, dia 5/8. Sejam muito bem-vindos, muito bem-vindas. Está aberto mais uma edição e você é meu participante oficial, tá? Sua companhia é fundamental pra gente fazer o melhor programa do mundo. Então vem pra cá pelo zap. Sabe por quê? Hoje tem brinde especial da loja Fazendão. É isso aí, hoje tem um kit pet pra você presentear seu petzinho. E ó, a enquete é fácil, tá? É só mandar uma fotinha sua com o seu pet. Pronto, mandou a fotinha com o pet, você já tá no sorteio. É o caso da Miriam, já mandou a fotinha aqui, ó, com a pequenina junto com o seu filhotinho. Que maravilha, hein, Miriam? Abraço pra você, obrigado pela participação, tá? Então manda pra gente aqui no zap do 34996330983 ou me liga no fixo 3281-5800. Fora que também tem brinde lá do Café Mesmo e Café 10. Então vem pra cá, vamos pro maior programa eclético do país. Ó, tá alçando voos agora, viu? É o nosso Voo Livre.
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2: 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Alô, galera, aqui é a Vanessa.
3: E aqui é o Henrique Matos.
2: E nós estamos aqui na Cidade FM.
3: Nós estamos aqui para apresentar o nosso primeiro trabalho, né, Vanessa?
2: É isso aí, a música 12º mês. Vem curtir com a gente.

Cidade, 13 horas 17 minutinhos, começando o nosso voo livre. Chegando o Hugo Guilherme, autocontrole. Vanessa e Henrique Matos, 12º mês. E os Agrobóis, chuvas de arroz na fazenda. 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
3: Você está no Minuto News. E a gente já chega com as principais informações que movimentam o cenário internacional e nacional. Fique ligado nas manchetes. O presidente da Argentina, Javier Milei, afirma que a aliança com os Estados Unidos é chave para a recuperação das Malvinas. As bolsas da Europa operam em alta firme, com o índice Stoxx 600 atingindo um recorde intradiário impulsionado por empresas de tecnologia. E o açúcar cristal tem leve alta em São Paulo, enquanto o fenômeno El Niño entra no radar do setor.
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3: O presidente da Argentina, Javier Milei, declarou que a aliança estratégica com os Estados Unidos é fundamental para os planos de seu país em relação às Ilhas Malvinas. A afirmação foi feita em um contexto de busca por apoio internacional para a soberania argentina sobre o arquipélago, que atualmente está sob controle britânico. Milei enfatiza a importância de fortalecer laços diplomáticos e militares com Washington, como parte de uma estratégia de longo prazo para reverter a situação. A relação com os Estados Unidos é vista como um pilar central para a política externa argentina na questão das Malvinas. Seguindo para a economia, os mercados acionários europeus

0: Europeus registraram um dia de forte alta, com o índice Stoxx 600 alcançando um recorde histórico intradiário. O desempenho positivo foi impulsionado principalmente pela valorização das ações de empresas de tecnologia. Investidores reagiram com otimismo a indicadores econômicos e ao ambiente geral de mercado, que favorece o setor tecnológico. A alta generalizada das bolsas do continente reflete uma percepção de recuperação e confiança no cenário econômico europeu, com destaque para a performance dessas companhias que lideram o movimento de valorização. E no agronegócio, o mercado paulista de açúcar cristal registrou uma leve alta, mesmo com a liquidez ainda limitada para o produto. O setor agora volta suas atenções para as projeções climáticas, especialmente a intensificação do fenômeno El Niño. A expectativa é que o El Niño possa trazer condições favoráveis para os canaviais, o que impactaria diretamente a oferta e os preços futuros. A volatilidade no mercado do açúcar é uma constante, e as condições climáticas são um fator determinante para os próximos meses da safra e para as decisões dos produtores e comerciantes em São Paulo.
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0: Cidade, 13 horas 25 minutinhos, estamos de volta. Para você que tá chegando agora, tá sintonizando na 98. Esse é o nosso voo livre diário e a gente vai juntinho até às 16 horas. Sou Lucas Araújo, sua companhia nesta tarde de quarta-feira. E hoje rolando brindes especiais. Hoje tem café mesmo e café 10 e um brindaço lá da loja Fazendão. É um kit pet para você presentear seu pet. É um rapaz. É um saco de ração de 14 quilos do Capitão Dog. Pensa, é top, né? E um baldinho para você estocar a sua ração. Então, para você que quer participar, é só fazer como meu amigo João, tá ouvindo a gente. Alô, João, como é que é? Você tá ouvindo a cidade, quer ouvir música e tá com quem aí?
1: Boa tarde, Lucas. Manda para nós aí um modão, aquela bem bonita mesmo aí. Se a todos gostaram da música, aí minha pet aí.
0: Ô, rapaz!

0: Mandou a foto aí, ó, com a amiguinha. Que isso, cara? Linda demais, hein, rapaz? Lá em casa eu tenho 6, viu, gente? É, lá na casa dos meus pais, eu gosto muito de cachorro também, animal. A Voz Malê também mandou aqui, ó, o vídeo com a petzinha. Tá brincando aí, Voz Malê? É um videozinho, tem até áudio, ó. É, tá só fazendo um carinhozinho, né? Ô, coisa boa! A Miriam já mandou aqui também a foto com a sua pequenina, com o seu petzinho. Olha, filhotinho, rapaz. Yeah. Sorrisinho mais bonitinho. Então, pra você que tá chegando, vai mandando. Hoje tem que mandar a sua foto com o seu pet pra você entrar no nosso sorteio daqui a pouquinho da loja Fazendão. Corre que dá tempo. Manda no zap aqui pelo 349-9633-0983. Ou me liga no fixo. Lucas, tô ouvindo a Cidade FM. Manda no 3281-5800. 13:27, o João pediu, o Lucas ouviu e a cidade atendeu.
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0: Plugado tá de volta, com a energia lá em cima. E pra quem ama um bom filme, cola aqui que o papo é cabeça de teia.
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0: É o Homem-Aranha dominando as conversas. Pois é, a internet tá pegando fogo com um debate que surgiu depois da estreia de Homem-Aranha, Um Novo Dia nos cinemas. O filme tá lá, fazendo um sucesso gigante. E com isso, a galera das redes sociais não para de se perguntar. Será que o nosso querido cabeça de teia é de fato o maior super-herói da Marvel? É uma discussão boa, com muitos argumentos e fãs apaixonados de todos os lados. E claro, com essa euforia toda, muita gente tá querendo saber onde assistir aos outros filmes do Aranha, para maratonar essa história incrível. O assunto tá bombando, movimentando as timelines e mostrando que o herói aracnídeo continua sendo um

0: dos favoritos da galera. E o Plugado não para. Daqui a pouquinho a gente volta com muito mais pra você. Não sai daí.
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2: Cidade, 13 horas 44 minutinhos, estamos de volta. E por aqui as fotos não param de chegar. Uma foto mais bacana que a outra. Alô, Kenildo, tamo junto, meu irmão. Ó, mandou aqui, Lucas, estou aqui com o meu companheiro, rapaz. Que isso, hein? Maravilha, pediu um Renan e Raí também na sequência, viu? Já vamos mandar pra você, meu amigo. Ó, quem tá participando também aqui tá JNC. Manda o contato para o nosso telefone aí, o seu nome completo, tá? Pra gente colocar seu nome no sorteio, viu? Obrigado, tá? Ó, um abração também pra Leidiane, tá ouvindo a gente. Alô, Leidiane. Esse é o Juris Crede. Vixe, Mari, é o nome, gente. Ô, Leidiane, aí vocês foi longe, hein? Esse daí foi bem planejado, né? Juris Crede, é o famoso Jujuba. Ô, Jujubinha, que isso, rapaz? A Rosália mandou, é cada nome mais criativo que o outro, né? A Rosália mandou bandido aqui. Mas o bichinho não é bandido não, Rosália, porque ele costuma pegar umas comidinhas aí, dar umas escapadas. Você explica pra nós aí a situação, tá? Abração aí pra Rosália, galerinha lá no fórum, tá ouvindo a gente. Galerinha da construção civil também tá marcando presença aí com os companheirinhos, né?
3: Aí, Luca, uma foto do meu pet.
2: Ô, rapaz.
3: Manda um alô pra mim aqui, pro Luciano.
2: Opa.
3: E manda uma moda boa aí pra nós aí.
2: Na hora. Tá trabalhando junto com o petzinho, maravilha, hein? Abração aí, pessoal da construção civil.

E o alô Luciano, tamo junto, meu irmão. Hora de Diego e Vitor Hugo, beijei a cura. Então vai mandando sua fotinha com o pet, lembrando que tá valendo um brindaço aí, um kit pet lá da loja Fazendão. E por falar em loja Fazendão, passando um recadinho importante pra você, viu? 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Bora de beijar a outra boca. Opa, beijar a cura, viu?

0: 1:54. 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
10: Minuto Esportivo começando. E a gente já chega com as principais informações do mundo da bola para você, que tá sempre ligado na nossa sintonia. Vamos direto para as manchetes, que movimentam o cenário esportivo. Primeiro, o São Paulo acertou a renovação de contrato com o atacante Jonathan Caleri, garantindo a permanência de um dos líderes do elenco tricolor. E no mercado da bola, o Flamengo, através do dirigente José Boto, descartou fazer loucuras financeiras por Thiago Almada, enquanto o agente do jogador nega qualquer acerto com o River Plate.
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10: começando pelo São Paulo, que confirmou a renovação de contrato com o atacante Jonathan Caleri. Essa decisão, mesmo diante de alguns questionamentos que surgiram sobre a idade do jogador e o desempenho mais recente em campo, tem como objetivo principal valorizar a liderança e a forte identificação que o argentino tem com o clube. O Caleri é visto como uma peça fundamental, um dos maiores líderes dentro do elenco do tricolor paulista, e a diretoria entende que a sua permanência é um acerto estratégico para o futuro da equipe. Mudando de assunto, mas continuando no cenário do futebol, o Flamengo está ativo no mercado da bola, mas com uma postura bem definida. O dirigente flamenguista José Boto retornou da Argentina, sem um desfecho para a negociação que envolveria o jogador Thiago Almada. José Boto foi enfático, deixando claro que o clube rubro-negro não irá aumentar os valores finais da oferta que foi apresentada pelo atleta. Além disso, o agente de Thiago Almada fez questão de negar qualquer informação sobre um possível acerto com o River Plate, o que significa que o futuro do jogador argentino segue indefinido no momento, e o Flamengo mantém sua posição firme nas tratativas.
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10: E com essas informações, a gente encerra essa parte do Minuto Esportivo. Agradeço a sua companhia e já convido para ficar ligado na nossa programação, que continua cheia de conteúdo para você. Até mais.
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11: Cidade, 2 horas em ponto, chegando pra você, Jet Ski com Pedro Sampaio, Melody e MC Menor.
12: Sou

0: 2:03.
1: Cidade, 2:03, chegando agora o pedido do casal, tá sempre marcando presença, a Rayane e o Erivelton, tá ouvindo aqui, né? E a Rayane pediu Na Linha do Tempo, com o Vitor e Léo. Na sequência tem Marca Evidente, é o pedido do Erivelton, maravilha, hein?

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7: E aí, galera antenada, Andressa Pires chegando com o Drops News, a sua dose diária de informação e tudo que bomba no mundo pop. Que energia boa a gente sente por aqui, né? Vamos direto ao que interessa, porque essa notícia é demais. Os filhos de Henrique e Juliano simplesmente roubaram a cena em uma noite emocionante do Manifesto Musical, lá em São Paulo. Imagina a fofura e o carisma dos pequenos brilhando no palco. A dupla, que é um verdadeiro fenômeno da música brasileira, fez um showzaço com ingressos esgotados na Arena Pacaembu. Foi um evento que marcou, mostrando que o talento e o amor pela música passam de geração em geração. A emoção tomou conta da plateia, que vibrou muito com cada momento dessa apresentação inesquecível. A galera foi ao delírio e a internet não parou de comentar. Que show de família, que show de talento. A música sertaneja mais viva do que nunca. Já eu volto com mais no Drops News.
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8: Cidade, 2:18, começando agora o nosso momento flashback. Relembrando clássicos, hoje no pop rock internacional. Tem clássicos de AC/DC, Bon Jovi, Bruce Springsteen, chegando pra você na 98,3. Então aumenta o som e bora viajar no tempo. Vamos lá para os 1990, 80 e 70 para você. Chegando clássicos do pop rock internacional.

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2: Você está no Minuto News. Nossas manchetes destacam uma operação da Polícia Federal contra fraudes no INSS, que miram o advogado com ligações políticas em Brasília. No cenário econômico, investidores globais acompanham de perto os desdobramentos no Oriente Médio e aguardam importantes dados do Brasil e dos Estados Unidos. E uma triste notícia chega da Inglaterra, com a confirmação da morte de animais após um incêndio em um zoológico.
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2: A Polícia Federal deflagrou uma operação para apurar a suposta prática do crime de lavagem de dinheiro, cumprindo 18 mandados de busca e apreensão. O alvo da investigação é um advogado com conexões políticas em Brasília, suspeito de envolvimento em fraudes contra o Instituto Nacional do Seguro Social, o INSS. A ação visa coletar provas e desarticular o esquema, buscando identificar outros possíveis participantes e a extensão dos desvios. A investigação segue em curso, com foco na recuperação dos valores e na responsabilização dos envolvidos. No mercado financeiro, a atenção dos investidores está voltada para a instabilidade no Oriente Médio, onde sinais contraditórios sobre as negociações para a reabertura do Estreito de Hormuz provocam nova alta nos preços do petróleo no exterior. A volatilidade na região mantém o cenário de incertezas para as commodities. Além disso, a expectativa recai sobre a divulgação de dados econômicos cruciais no Brasil e nos Estados Unidos, que podem influenciar as políticas monetárias e o desempenho das bolsas de valores. Os próximos indicadores serão essenciais para a tomada de decisões no cenário global. E uma triste notícia vinda da Inglaterra. A direção do Huzu confirmou a morte de animais em decorrência de um incêndio que atingiu as instalações do parque. O incidente causou grande comoção e equipes de resgate atuaram intensamente para conter as chamas e minimizar os danos. Apesar da perda lamentável de parte de sua fauna, o zoológico anunciou que pretende reabrir suas portas, buscando se reerguer e continuar seu trabalho de conservação e educação ambiental. As causas do incêndio estão sendo investigadas pelas autoridades locais.
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3: Rádio Cidade, a sua melhor sintonia. 2:38. Tá chegando agora o pedido do Vitinho. Alô, Vitinho. Tamo junto, hein? Pediu o Danilo e Davi. Eu não sou terapia. Chegando na 98, feita pra você.

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Cidade, 12h46, chegando pra você, Grupo Menos é Mais, Simone Mendes, Pedro Pecado, também tivemos Barões da Pisadinha, Esquema Preferido, e Danilo e Davi, Eu Não Sou Terapia.

0: né? Pra você que tá chegando, tá sintonizando agora, hoje é quarta-feira sem limites, trazendo pra você clássicos e sucessos de todos os gêneros musicais. Pop, rock, axé, pagode, música sertaneja. E ó, já vou adiantando, viu? No próximo bloco tem modão pra você. Então aumenta o som e bora pra 98,3, feita pra você. É você que tem alguém do lado.
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2: E aí, galera plugada? Andressa Pires chegando com toda a energia pra te deixar por dentro do que rola no universo da música. E a notícia que tá bombando é: Lagum surpreende e volta às origens com show inesperado em BH.
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2: A banda Lagum, que a gente adora, fez uma apresentação surpresa em Belo Horizonte. Foi uma intervenção, daquelas que pegam a gente de jeito e ficam na cabeça, sabe? E o melhor é que, aproveitando essa volta às raízes, eles já anunciaram as primeiras datas da aguardada turnê Lagum em todo lugar. Os fãs foram à loucura nas redes sociais, claro, comentando essa sacada genial de revisitar o começo e já lançar a agenda de shows. É a Lagum mostrando que sabe como aquecer o coração da galera e criar um burburinho incrível. A turnê já tá batendo na porta. Cola na programação, que o Plugado volta em instantes com muito mais novidades pra você.
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2: Cidade, 14 horas 52, faltando 8 para as 3 da tarde. Antes, quero fazer um convite especial para você. 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E já quero aproveitar, deixa eu fazer um convite mais que especial para você. 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É, heróis da vida real. Massa, né? Pois então, vambora! 2 horas 54, eu prometi, e aqui quando a gente promete, a gente cumpre. Afinal, sempre vai ter um Momento Modão.
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ligou na rádio e falou assim: não sei se você tá atendendo pedido. Eu falei: criatura do céu, atendendo eu tô. Eu só não sei se você tá preparado pra escutar. Segura essa moda aí, ó.

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3: De volta na cidade, 15h04, e agora diretamente de Belo Horizonte. Alô, Líria, tudo bem?
4: Oi, Lucas, boa tarde, querido, boa tarde para os nossos ouvintes.
3: Boa tarde, como estamos hoje, Líria?
4: Tudo bem, querido, graças a Deus, aquele mesmo clima, né? De manhã um friozinho, na hora do almoço já dá aquela esquentada, fim de tarde frio de novo.
3: Eita.
4: E as madrugadas têm sido frias ainda.
3: Eita, mas o que você traz hoje da Assembleia Legislativa de Minas?
4: Vamos lá, Lucas, vamos falar sobre a urna eletrônica. A urna eletrônica completa neste ano 30 anos de utilização no Brasil. Nessas três décadas, já está consolidada como um dos principais pilares do pleito no país. E esta semana, o Tribunal Superior Eleitoral promove uma iniciativa para ampliar o conhecimento da população sobre esse que é um dos símbolos das eleições brasileiras.
5: Até domingo acontece a Semana Nacional do Sistema Eletrônico de Votação, evento que envolve ações como atividades educativas e de combate à desinformação. Com a iniciativa, a Justiça Eleitoral quer fortalecer a confiança nas eleições informatizadas, como explica o presidente do Tribunal, ministro Cássio Nunes Marques.
6: O objetivo é ampliar o conhecimento da sociedade acerca das diversas etapas do processo eleitoral e reafirmar, por meio da transparência, da informação qualificada e da participação cidadã, a robustez, a auditabilidade e a permanente evolução tecnológica de um sistema que constitui patrimônio da democracia brasileira. Transparência não é apenas um compromisso desta instituição, é um dos pilares sobre os quais se sustenta a confiança da sociedade nas eleições brasileiras.
5: E em uma das ações, pela primeira vez, foi feita a abertura de uma urna transmitida ao vivo pelo canal do TSE no YouTube. Assim, os eleitores conheceram o equipamento por dentro. O coordenador de tecnologia eleitoral do TSE, Rafael Azevedo, mostrou os principais componentes da urna e explicou: se acabar a energia na sessão, a bateria instalada no equipamento garante o funcionamento por até 10 horas. E mesmo com tanta tecnologia, Rafael Azevedo lembra que a urna não tem conexão com a internet, o que amplia a segurança.
7: Essa ausência de conexões Bluetooth, Wi-Fi, qualquer coisa sem fio, impede que qualquer um ataque a urna à distância. Mas ele também tem segurança suficiente para que, mesmo aberta, se alguém tentar atacar, não vai conseguir adulterar nada, nem colocar nenhum outro sistema, nem alterar votos, nem nada.
5: O coordenador do tribunal destaca também que a urna passa por 40 etapas de fiscalização e auditoria disponíveis a partidos, universidades e a própria sociedade, como os testes públicos de segurança.
7: Qualquer brasileiro, no ano que antecede as eleições, pode se candidatar a tentar fazer

0: um tipo de ataque na urna, tentar desviar os votos. São duas coisas que interessam numa fraude: desviar os votos ou quebrar o sigilo do voto. Ninguém nunca conseguiu desviar nenhum tipo de voto, né? Conseguiu fazer um resultado forjado ou coisa parecida.
1: Nesses 30 anos, 4 fabricantes selecionados por licitação produziram 14 modelos da urna, num total de 1,5 milhão de equipamentos. Da Assembleia de Minas para a cidade, Líria Vaz.
2: Muito obrigado, Líria. Até amanhã.
1: Até amanhã, querido.
2: Tchau, tchau. Abraço.

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3: Cidade, 15 horas, 8 minutinhos, chegando pra você, Felipe Araújo, com Gustavo Mioto, Nunca Te Vi. Abraço pro Vitinho, Erivelto chegando, Maria Aparecida, família Rodrigues, Alto Brilho, marcando presença, Marilda Ópticas. Alô, Marildinha, Marilda, Fran, Lolita, sempre na escuta.

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6: E aí, galera antenada, de volta no Drops News com as notícias que agitam o mundo pop. E olha que história incrível, hein? Você sabia que a MTV, essa gigante que a gente ama, quase foi à falência? Pois é, a emissora, que foi lançada há exatos 45 anos, teve um primeiro ano bem complicado, sofrendo para se manter no ar. Mas a reviravolta veio com uma ajuda mais do que especial. Ninguém menos que o lendário Mick Jagger, o vocalista dos Rolling Stones, acredita que ele salvou a MTV de um desastre, pagando a ele apenas $1. Sim, $1. É o tipo de coisa que só a música e esses ícones conseguem fazer, né? Uma verdadeira lenda que mudou o rumo da história da televisão musical. Que poder! E essa é só uma das curiosidades que a gente traz pra você aqui no Drops News. Já já eu volto com mais novidades e outras histórias imperdíveis pra você ficar por dentro de tudo.
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10: Cidade, 15 horas 22 minutinhos, estamos de volta. Hoje, uma quarta-feira especial. Chegando brindes pra você. Tem café mesmo e café 10. E um brindaço lá da loja Fazendão, viu? 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Hoje tem um kit pet chegando para você, uma ração top, top, top, top pra você participar do Capitão Dog. É 14 quilos. Um balde pra você estocar sua raçãozinha em estilo, um balde personalizado da loja Fazendão. Quer participar? É só fazer como o nosso amigo Erivelto aqui, ó. Como a Maria Aparecida, como o Adilson. Pra você ter uma noção, o Adilson mandou uma foto aqui de um papagaio ou de um, é calopsita isso aí, Adilson? Top demais, hein? Manda a foto do seu pet, gente. É só mandar a fotinha do seu pet aqui no nosso WhatsApp pelo 34996330983. Ou me liga no fixo 3281-5800. Pode ser qualquer pet, viu? Pra você aí que tem um crocodilo aí no quintal, tem uma jiboia, uma jararaca. Cuidado, viu, gente? Eu tô brincando, tá? Pelo amor de Deus, não faz isso, não. Apareceu uma foto de um bicho desse aqui, eu desligo esse microfone e saio correndo. Cuidado, viu? Tem bicho aí que não pode ser mostrado, não, tá? É petzinho, tá? É bichinhos fofos, é papagaio, periquito, cachorro, gato. É esses aí, vamos entrar no padrão normal, tá? Vamos ser normais aqui. Brincadeira à parte, manda sua fotinha aí. Já chegou pets por aqui, vários pets, ó. O Andinho acabou de mandar. Que lindo, hein, Andinho? É pitbull, rapaz? Olha a orelhinha, rapaz. Top demais, hein? Maravilha, é um mais lindo que o outro. Também tem foto aqui, o Alto Brilho mandou pra gente. É pitbull mesmo aí, ó. Top demais, hein? A Silvia mandou aqui, ó. A Silvia mandou. Eita, é o pincherzinho, Silvia. Maravilha, hein? Que lindo, rapaz. Fernandão Miranda, ó, já tá com os doguinhos aqui, ó, a cara de mal dos bichos. É dois, viu? Ele mandou só um, não, é dois, né? Eita, Fernando, bom demais, cara, obrigado, viu? Maria Aparecida já mandou aqui de um poodlezinho, olha que linda. Obrigado, viu, Maria? Eu acho que é feminha por causa da coleira, tá? Rosinha, só se eu tiver enganado, se eu tiver, me perdoa, tá? Vamos tocando música na sequência, pra você que não chegou e não mandou sua foto ainda, manda pra você participar e concorrer a um kit maravilhoso lá da loja Fazendão.

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5: Você está no Minuto News. A campanha de Romeu Zema, candidato do Novo à presidência, segue em busca de um nome para a vaga de vice. A ISA Energia Brasil fechou o segundo trimestre com um lucro líquido regulatório de 174 milhões de reais. Passamos agora para o agronegócio, com uma transformação significativa no Oeste Baiano.
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5: Começamos com a política. A campanha de Romeu Zema, candidato do Novo à presidência, segue em busca de um nome para a vaga de vice. A equipe do político não descarta a possibilidade de uma aliança partidária para preencher esse posto crucial na chapa. Entre as opções que estão sendo analisadas, há uma atenção especial para a escolha de um senador do Ceará, buscando assim uma representatividade regional e um fortalecimento da base eleitoral. A definição do nome do vice é vista como um passo estratégico para consolidar a disputa presidencial e ampliar o alcance da campanha do Novo em todo o país. No cenário econômico, a ISA Energia Brasil fechou o segundo trimestre com um lucro líquido regulatório de 174 milhões de reais. Esse valor representa uma queda de 32% em relação ao mesmo período do ano passado. Em contraste, o BB Seguridade apresentou um resultado positivo, com um lucro líquido que atingiu a marca de 2 bilhões e 150 milhões de reais. Os resultados refletem os diferentes desempenhos no setor energético e no mercado de seguros, destacando os desafios e oportunidades enfrentados pelas empresas neste período. Passamos agora para o agronegócio, com uma transformação significativa no Oeste Baiano. A irrigação tem revolucionado a agricultura na região, que dobrou o volume de área irrigada em apenas 5 anos. Esse avanço impulsionou a produtividade da soja e do algodão, culturas essenciais para a economia local. Empresas e pesquisadores que atuam na área veem um vasto espaço para crescer ainda mais, indicando que o impacto positivo da irrigação na produção agrícola está apenas no começo. A tecnologia e o investimento continuam a mudar a paisagem e o potencial do campo baiano.
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Chegando agora Zé Neto e Cristiano, Fama de Louco. E para você que tá chegando, tá sintonizando na 98, hoje tem um sorteio especial, um kit pet lá da loja Fazendão. Quer participar? É só mandar a fotinha com o seu pet. Dá tempo, hein? Tô esperando.

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1: E aí, galera? Plugado de volta nesta parte do programa. Situação delicada. Ex-jornalista de TV conhecido é visto em surto na Bahia.
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1: Gente, a notícia que está circulando e preocupando muita gente é sobre o ex-jornalista Darino Senna. Ele, que marcou época como rosto conhecido de uma afiliada da Globo lá na Bahia, foi visto em um surto em Salvador. A cena foi bem complicada e o Darino precisou ser levado de ambulância do SAMU para receber atendimento médico urgente. Essa situação pegou os fãs e o público de surpresa, né? É sempre um choque ver alguém que a gente acompanha na mídia passando por um momento tão delicado. A gente aqui do Plugado deseja toda a força e recuperação ao Darino Senna nesse período, esperando que ele receba todo o apoio necessário e que fique bem o mais rápido possível. E o Plugado não para por aqui, tá? Fica com a gente que já já a gente volta com mais novidades e muito mais pra você.
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9: Opa, tô de volta. Cidade, 15h50, tá chegando ao fim o nosso voo livre. Mas ó, hoje tem brindes rolando e agora a gente vai começar sorteios, beleza? Tá chegando pra você café mesmo e café 10. Todos os ouvintes que participaram ao longo de toda a programação estão no nosso sorteio e agora a gente vai pro sorteador aleatório. Bora saber quem vai faturar o brinde? Então cruza os dedinhos que pode ser você a faturar café mesmo e café 10.
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9: Estamos de volta e já temos um ganhador. Alô, Antônio Marcos. Antônio Marcos faturou aí com a gente café mesmo e café 10. Alô, Antônio, retirar com a gente hoje até às 19 horas, beleza, meu irmão? Muito obrigado pela sua participação. E agora a gente vai para um brinde mais que esperado, né? Tá chegando para você um kit pet lá da loja Fazendão. É um saco de ração do Capitão Dog e um baldezinho ali para você armazenar sua ração em alto estilo, um balde personalizado. Para você que mandou sua fotinha com o seu pet, já cruza os dedinhos, tá todo mundo selecionado aqui, os que mandaram as fotos, combinado? Para aumentar ainda mais sua chance de ganhar, já cruza o dedinho e bora pra fezinha, porque tá chegando Loja Fazendão.
10: Continue conectado.
9: É, e rufeu os tambores. E quem faturou hoje, brindaço lá da loja Fazendão Kit Pet foi a Miriam. Alô, Miriam. faturou aí um brindaço lá da loja Fazendão, um saco de ração e um balde personalizado. Retirar com a gente hoje até as 19 ou amanhã a partir das 7 da manhã, beleza? Muito obrigado, agradecimento especial para a loja Fazendão por esse brindaço aí mandado pra gente aqui. Rafael, Adriano Branco, toda a equipe aí sempre ouvindo a gente, obrigado pelo carinho e por essa parceria que tá crescendo, viu? Daqui a pouquinho lá nos stories da cidade a gente vai postar um feedzinho com todas as participações, todas as fotos recebidas, foi muito bacana, o programa hoje literalmente bombou, viu gente? Muito obrigado pelo carinho, pela sua audiência, a Marianinha tá chegando para assumir a super tarde, eu volto amanhã às 7 da manhã, porque amanhã quintou, viu bebê? Tchau, gente. Beijo no coração. Abraço. Juízo na cachola. E fui.

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1: 3:59.
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Boa tarde! Espero que esteja tudo bem por aí, por aqui tá tudo ótimo. Se não tiver bem, vai ficar agora, tá bom? Tá começando pra você o Super Tarde comigo, sua amiga Mariana Mota, e aqui eu só aceito felicidade, tá? A gente vai começar muito, muito bem hoje. Já escolhi aqui uma das melhores para uma quarta-feira, tá? Meiozinho da semana aí. Daqui a pouquinho a gente já começa a sentir o cheiro do final de semana chegando. Um grande abraço especial já para esses ouvintes maravilhosos que passam a tarde e a manhã inteira aqui.

98,3, tá começando o seu Super Tarde e eu já peço para você vir participar, tá? Pede sua música preferida pelo WhatsApp, que é o 996330983, ou liga pelo telefone fixo 3281-5800. É, e vamos que vamos, bora que bora! Ai, ai, olha, já escolhi uma moda de viola aqui e eu peço licença. Se der vontade de tomar uma gelada, pode tomar e coloque a culpa na locutora que vos fala. É culpa da Mariana Mota, tá? Estrada da Vida chegando pra gente aqui com o milionário José Rico, cê tá doido? Ô, vontade.

0: Gustavo Lima, meu amigo. Tudo bem?
1: Obrigado, amor.
0: Que honra ter você.
1: Que alegria estar com você, querido.
0: 50 anos de carreira.
1: 50 anos de carreira.
0: Você, viu, obrigado.
1: Não é pra qualquer um, não. Eu espero que um dia eu possa fazer pelo menos a metade disso, irmão.
0: Parabéns. Espero que esteja lá com você.
1: Deus abençoe. Muita uma então, salva de palmas. Amado Batista, o nome dele. Amado, Deus te abençoe.
0: Mais um amigo Gustavo Lima. Obrigado. 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
4: E estamos de volta, conectados aqui no Drops News. Andressa Pires na área, pra gente seguir com as principais novidades do universo da música, do entretenimento e de tudo que tá bombando. E olha essa que acabou de chegar pra quem ama boa música. O mestre João Bosco, que completa 80 anos, tá lançando a primeira parte de um álbum super especial, comemorativo. O projeto se chama Amigos Novos e Antigos, parte 1, e já tá disponível nas plataformas digitais, trazendo 6 faixas, que são puro ouro. E as participações, gente, só fera. Tem Zeca Pagodinho, Thiago York e Hamilton de Holanda dividindo os vocais e os instrumentos com o João Bosco. É uma celebração e tanto. A gente já ouviu por aqui e tá demais. Vale a pena conferir. E essa é só a primeira parte, viu? O projeto completo, com 17 músicas, tá prometido para chegar em setembro. Mal podemos esperar. Fica ligado que o Drops News não para. Já já eu volto com a última parte do programa, com muito mais novidade para você. Não sai daí.
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0: Boa tarde, gatona linda. Passa pra minha estrelinha, manda aqui pra família Rodrigues, pra quem gosta da música, gata. Beijo o coração, bora beber, ó. Tá no clima.
1: Opa, numa quarta-feira dessa? Você tá doida? Aí é bom demais, hein? Ainda mais ouvindo uma moda bruta, rústica e sistemática como essa daqui. A participação, é claro, Marília Mendonça, de Paulo e Paulino, chegando pra vocês com essa estrelinha, que é uma estrela de música mesmo, né?

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2: Você está no Minuto News. A campanha do presidente Lula acionou o Tribunal Superior Eleitoral. O mercado financeiro aguarda a decisão do Copom sobre a Selic, com expectativa de elevação para 14%. E o CIAVES 2026 vai debater os desafios e oportunidades do setor de proteína animal.
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2: A campanha do presidente Lula acionou o Tribunal Superior Eleitoral. A ação foi protocolada contra Flávio e Carlos, em um movimento que destaca a estratégia jurídica da campanha em contextos de disputa política. A iniciativa busca que o TSE avalie condutas específicas, consideradas pela equipe jurídica como relevantes para o processo eleitoral. Este tipo de acionamento é comum em períodos eleitorais, onde as campanhas buscam garantir a conformidade com a legislação e a lisura do pleito. A decisão do tribunal sobre o caso será acompanhada de perto, podendo influenciar os debates políticos. O mercado financeiro aguarda com grande expectativa a decisão do Comitê de Política Monetária, o Copom, sobre a taxa básica de juros, a Selic. A projeção é de que a taxa seja elevada para 14%. A reunião do Copom com sua decisão iminente leva em consideração fatores macroeconômicos globais. Entre eles, o conflito no Oriente Médio e as tarifas impostas pelo governo Trump, além da inflação interna, são pontos-chave. Essa decisão é crucial para a economia brasileira, impactando investimentos, consumo e o custo do crédito. A expectativa é que o ajuste da Selic ajude a controlar a inflação, mas também pode influenciar o ritmo de crescimento econômico do país. E o setor de proteína animal se prepara para o CIAVES 2026, um evento que vai debater os desafios e as oportunidades do segmento. O Congresso, um dos maiores do setor, reunirá líderes e especialistas do agronegócio. O foco principal será a competitividade das proteínas brasileiras no mercado internacional. Em pauta, questões como sustentabilidade, inovação tecnológica e estratégias de mercado para fortalecer a presença do Brasil como um dos maiores produtores e exportadores mundiais de carne de frango, suína e ovos. O evento é visto como um termômetro para as tendências futuras e um espaço vital para a troca de conhecimentos e parcerias.
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cidade, 16 horas e 36 minutinhos. Vamos que bora é ótimo, né? Vamos que vamos e bora que bora. Minha cabeça processa muito rápido as palavras, na hora de falar, a boca não consegue acompanhar tão bem, né? Um grande beijo pra toda a família Rodrigues, sempre acompanhando aqui, né, as nossas programações. Um abraço também pra ele, o famoso rei da sofrência, o Alessandro, sempre também participando o dia todo, hein? Aí sim, aos famosos ratinhos da rádio. Um beijo pra vocês. Vamos que vamos, bora que bora, porque tá chegando uma das minhas preferidas do momento. Essa daqui é com Mike Rodrigo e Panda. Bebe, beija e trai. Ai, bebê.

0: ponto, perfeito.
1: Muito barulho pro Panda!
2: Você tá doido?

0: tá doido, hein?
1: Se você se não vai me esquecer,
0: você, Murilo Ruf, Saudade Estranha. Teve também Guilherme Benuto com Panda, Eu Duvido. A primeira, Mike Rodrigo com Panda, Bebe, Beije, Trai.
2: Pra quê? Fala pra mim, vai.
0: Pra quê, hein? Volto já, rapidinho.

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3: E aí, galera plugada? O Plugado tá de volta com a Andressa Pires e já vamos pra uma notícia que vai fazer o coração dos gamers bater mais forte. Preparem os controles, porque um clássico do PlayStation 1, exclusivo do Japão, acaba de ser traduzido para o inglês.
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3: É isso mesmo. Para quem é fã de um bom desafio e ama os clássicos do PS1, essa é uma baita notícia. Esse jogo, que era conhecido por ser um dos mais complicados de toda a biblioteca do console e que só tinha sido lançado lá no Japão, agora está acessível para uma galera muito maior. Pensa só, um título que muita gente só ouvia falar ou via em vídeos, mas não conseguia jogar por causa da barreira do idioma, agora pode ser explorado. Isso mostra a força da comunidade gamer em resgatar e dar uma nova vida a essas joias esquecidas, sabe? É uma oportunidade incrível para quem curte um desafio de verdade e quer se aventurar num pedacinho da história dos games que antes estava proibido para a maioria. A repercussão é enorme, claro. Afinal, um game tão obscuro e difícil quebra as fronteiras e finalmente chega a mais gente. Bora rejogar ou jogar pela primeira vez essa raridade. E o Plugado não para por aqui, hein? Fica ligado que a gente volta em instantes com muito mais novidades pra você. Não sai daí.
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0: Cidade, tô de volta com você aqui no nosso Super Tarde. Tá incrível demais, hein? Inclusive, daqui a pouquinho tem um Mississippi. Eu esqueci qual foi o nosso ouvinte que, inclusive, me apresentou essa música aqui, mas vai com todo carinho especial pra ele, viu? Olha só, tá chegando a Marília Mendonça primeiro aqui com o segundo amor da sua vida.
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0: Essa é linda demais.

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0: João Neto, valeu Frederico, obrigado
1: por todos
0: os corações. Essa oportunidade de deixar João Carreira e Capataz participar com vocês aqui.
1: Vocês são demais, parabéns.
2: 56.

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99633-0983. Manda mensagem no nosso WhatsApp e vem pedir sua música preferida. Olha só, tá lindo esse bloco aqui, tá? Felipe Rodrigo pra vocês com Ignora. Você tá doido?

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Cidade, 17:21. Mandar um grande abraço especial pro Erivelton. A próxima música é especialmente pra ele. Primeiro tá chegando a Roberta Miranda com Meu Dengo, participação de Rio Negro e Solimões. E logo depois, o pedido dele, viu? Bruno Marrone com Parede de Vidro. Vamos que vamos, bora que bora.

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1: Você está no Minuto News. No destaque, Flávio Bolsonaro indicará o vice para sua chapa presidencial. A compra de um iate por Vorcaro gera um processo contra o fundador da Revolut. E o Inmet alerta para seca severa e risco de queimadas no Centro-Oeste, por conta do El Niño.
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1: Flávio Bolsonaro deve anunciar o nome que irá compor a chapa presidencial do senador. A expectativa é grande, já que a indicação acontece no último dia das convenções partidárias. O PL, partido de Flávio Bolsonaro, marcou uma coletiva de imprensa para as 11 horas, lá em Brasília. O evento será para oficializar o nome do vice, um passo importante para a definição da corrida eleitoral. A chapa, agora completa, se prepara para os próximos desafios políticos. Seguimos com a notícia sobre o fundador da Revolut, empresa conhecida no setor de tecnologia financeira. Ele está enfrentando um processo judicial, uma situação que movimenta o universo dos negócios. A ação está relacionada à compra de um iate, e o nome de Vorcaro surge conectado a essa transação. Este processo judicial pode trazer desdobramentos importantes para o cenário empresarial, especialmente envolvendo figuras de destaque do mercado financeiro e de inovação. Acompanhamos os próximos capítulos dessa história. E tem alerta do tempo para o centro-oeste do Brasil. O Inmet

0: O Instituto Nacional de Meteorologia está alertando para uma situação de seca severa e um risco elevado de queimadas na região. A causa principal é a influência do fenômeno El Niño. Segundo o órgão federal, o El Niño contribui para a manutenção dessas condições climáticas adversas. A seca severa pode impactar a agricultura e os recursos hídricos, além de aumentar a preocupação com a saúde pública devido à fumaça das queimadas. As autoridades recomendam atenção e medidas preventivas em toda a área afetada.
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Cidade, são 17 horas e 37 minutinhos. Estou de volta com você aqui na 98,3, meus queridos. Vamos que vamos, bora que bora. É o penúltimo bloco aqui da nossa super tarde. É, tá chegando um processo delicado aqui com Hugo Henrique e Ana Castela. Essa aqui é linda demais.

0: Gente, uma pausa aqui pro nosso músico contratado na sanfona, Michel Teló.
1: E Michel, rapaz, grande, grande, grande, grande, grande, grande,
0: grande sanfoneiro de seis. Cara, além de cantor.
2: 5:44. 98.3.

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Cidade, são 17h52, chegamos ao último bloco aqui do Super Tarde. Quero agradecer a participação de vocês mais uma vez. É sempre um prestígio imensurável estar aqui na 98,3, né? Tem jeito não, a saudade pulou no peito. É a segunda deste bloco aqui, inclusive, mas a primeira vai ser com o Edson Hudson, galera coração. O Fabricete já tá chegando para fazer aquela programação diferenciada no Rota 98. Eu já vou ficando por aqui, mas volto amanhã a partir das 16 horas, hein? Te espero, um beijo. Tchau, tchau, fui.

anjo do Senhor anunciou a Maria, e ela concebeu do Espírito Santo. Ave Maria, cheia de graça, o Senhor é convosco. Bendita sois vós entre as mulheres, e bendito é o fruto do vosso ventre, Jesus. Santa Maria, Mãe de Deus, rogai por nós, pecadores, agora e na hora de nossa morte. Amém. Eis aqui a serva do Senhor, faça-se em mim segundo a vossa palavra. Ave Maria, cheia de graça, o Senhor é convosco. Bendita sois vós entre as mulheres, e bendito é o fruto do vosso ventre, Jesus. Santa Maria, Mãe de Deus, rogai por nós, pecadores, agora e na hora de nossa morte. Amém. E o Verbo Divino se fez carne e habitou entre nós. Ave Maria, cheia de graça, o Senhor é convosco. Bendita sois vós entre as mulheres, e bendito é o fruto do vosso ventre, Jesus. Santa Maria, Mãe de Deus, rogai por nós, pecadores, agora e na hora de nossa morte. Amém. Rogai por nós, Santa Mãe de Deus, para que sejamos dignos das promessas de Cristo. Oremos. Infundi, Senhor, como vos pedimos, a vossa graça em nossas almas, para que nós, que pela anunciação do anjo, vimos ao conhecimento da

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Boa tarde! Boa tarde, ouvintes! Tá começando mais uma edição do nosso Rota 98, o programa com cowboy. Programa que faz companhia pra você com muita música boa, informação, alegria e aquele alto astral que só a nossa sintonia tem, viu? Nesta quarta-feira, 5 de agosto, né? Quero agradecer você que já tá ligado com a gente, seja no trabalho, em casa, na estrada, no campo, na cidade, viu? Muito obrigado. A partir de agora, vamos juntos transformar a sua tarde em um momento especial com sucessos que marcaram época, os lançamentos que estão bombando. Participação dos ouvintes, recados, notícias e muita interação, viu? Então aumenta o volume, chama os amigos, fique comigo, porque a partir de agora, a sua tarde ganha muito mais ritmo e diversão. Está no ar o Rota 98, sou Fabrício Cunha e é um grande prazer ter a sua companhia. Vamos juntos fazer mais um programa com o Cowboy Inesquecível. Como hoje é quarta-feira, toda quarta-feira temos sorteio lá do meu amigo Carlinho, lá do Fim de Tarde Lanches, viu? Você concorre a um X-Bacon e uma Coca-Lata apenas.

Apenas pedindo sua música aqui no 996330983. Caso você não tenha um WhatsApp, ligue no 3281-5800, tá bom? Você já concorre ao lanche lá do Carlinho, tá bom? É um combo, né? O Carlinho é sempre um combo, é padaria, lanche, é pizzaria, do bom e do melhor. E agora chegando pra vocês, antes, Cidade FM, 18 horas, quantos minutinhos? Eu sou cego. Ó, 9 minutinhos, eu tô louca. 9 minutinhos. Chegar pra vocês, essa música eu queria oferecer lá pro sapo, lá na Sapolândia. Eduardo Costa. Os 10 mandamentos do amor. Escuta essa moda aí.

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0: Alexa, ativar o modo modão. Já pode, né?
1: Modão ativado.
0: Que é isso? Que é isso? Chegando pra vocês, Leandro e Leonardo. Sublime Renúncia. Escuta essa moda aí.

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11: Fabricete com você na Cidade FM, na Cidade, 18h22. Lembrando vocês que toda quarta-feira tem um sorteio lá do fim de tarde de lanches. Pra você participar, basta pedir a sua música aqui no 996-330983, tá bom? Ou ligue no 3281-5800, tá bom? Vamos ouvir o áudio do meu amigo João Batista, fala comigo. Ah, opa, cadê?
12: Boa noite, Fabrício.
11: Boa noite.
12: Ô, vamos dizer Zé de Camargo, Luciano.
11: Bora.
12: Uma cola bem boa pra nós aí.
11: Pode deixar comigo, ó.
12: E vamos concorrer esse lanche aí, que o lanche é bom, hein?
11: É o melhor da cidade.
12: Já comi, já.
11: É o melhor, carne não brinca serviço, não. Então, como você deixou a minha escolha, chega pra vocês a minha música. Zezé de Camargo Luciano, o último dos apaixonados.

esse calor humano, essa energia gostosa que vocês passam pra nós, o Grisette vai mandar em forma de música pra vocês. Cidade FM, 18 horas, 25 minutinhos.

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2: Country bitch.
3: Ó, oh, chega pra vocês outra música minha.
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3: Jennifer e Stephanie com Country bitch.
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3: Tô na moda.

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1: Chegando pra vocês, ele, o povo acha que se parece comigo. Zé Neto Cristiano, cadeira cativa.
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6: Você está no Minuto News e a gente começa com as principais notícias que movimentam o cenário político e econômico. Hoje destacamos que o senador Everton mantém sua candidatura ao Senado, mesmo com aliados alvos da Polícia Federal no Maranhão. No mundo dos negócios, o Carrefour expande sua presença, passando a vender mais de 1.300 itens na Amazon Brasil. E fechamos com as relações internacionais, onde a Argentina critica a redução da representação diplomática do Brasil em seu território.
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6: Na política, o senador Everton decidiu manter sua candidatura ao Senado pelo Maranhão. A decisão vem à tona em meio a uma complexa investigação da Polícia Federal, que tem como alvo aliados próximos do parlamentar. A operação da PF aponta para a existência de um suposto esquema de lavagem de dinheiro. Segundo as investigações, os recursos seriam originados de desvios no INSS e o esquema envolveria diretamente o senador e seus familiares. A situação gera um forte impacto no tabuleiro político maranhense, com desdobramentos acompanhados de perto. Mudando para o setor econômico, o Carrefour está ampliando significativamente sua estratégia de vendas online. A rede de supermercados agora disponibiliza mais de 1.300 itens em sua loja oficial dentro da plataforma da Amazon Brasil. Essa movimentação representa um passo importante para o Carrefour, buscando fortalecer sua presença no e-commerce e alcançar um público ainda maior. A parceria com um gigante como a Amazon demonstra a aposta da varejista em diferentes canais de distribuição para aumentar sua competitividade no mercado. E nas relações exteriores, a Argentina expressou publicamente sua insatisfação com a decisão do Brasil de reduzir sua representação diplomática em território argentino. A medida brasileira foi recebida com críticas por parte do governo argentino, que vê a ação como um enfraquecimento dos laços bilaterais. A Argentina ressaltou a importância de manter uma representação diplomática robusta e ativa entre os dois países, fundamentais para a cooperação e o diálogo na região. A questão gera um novo ponto de discussão na agenda diplomática entre as nações vizinhas.
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11: Is back forever. Sobre 7 com você na Cidade FM, na Cidade, 18h36. 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Vamos ouvir o áudio da Ellen aqui? Fala comigo.
12: Toca Ana Castela, por favor.
11: Ana Castela? É pra já. Então chega pra você, Ana Castela, ó, com mais gente. Léo, Rafael e Country Beat. La Plata.
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11: Vamos bailar, muchachas.

0: que isso? Chegando pra vocês os ladinos, Jads e Jadson, toca João Mineiro e Marciano. Começa mais ou menos assim.
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0: começa a ativar o modo modão.
1: Momento modão ativado.
2: Bom, como vocês já sabem, Fabricete sem modão não é Fabricete, né? A essência. Então, chegando pra vocês, Ataíde Alexandre. Deus me livre.

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4: Fabrício 7, com você na Cidade FM, na cidade faltando 13 minutinhos para 7 horas da noite. E ó, eu tô fazendo os pedidos conforme o estilo musical, tá? Então tá tocando os pedidos mais atuais primeiro pra gente ter uma certa sincronia de músicas, tá legal? Então, como vocês vão ouvir o pedido, então, na sequência para vocês desse bloco, Fabrício 7 fez um bloco bem para você engraxar a sua coluna e mandar aquele famoso dois para lá e dois para cá, tá bom? Você vai ver que o pau agora vai quebrar. Vamos ouvir o áudio do meu amigo Lucas. Fala comigo, meu amiguinho.
5: Coloca o peão todo tatuado, por favor.
4: Claro, chegando para você agora, peão todo tatuado.
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eu agito a galera. Tocou pra vocês, Peão Todo Tatuado com Geninho Mariano Fagundes, Felipe Falcão, É Pra Lá Que Eu Vou. Bruno Marrone, Que Pescar Que Nada. E agora Zezé de Camargo Luciano, Mexe, Mexe Que É Bom. Cidade FM 19, 7 horas em ponto.

0: Acelera Plugado. E olha só que bacana. Um clássico da TV pode voltar com tudo e brilhar no SBT.
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0: A gente tá falando de um programa que marcou época. O SBT Repórter, que quando surgiu lá em 1995, fez um sucesso absurdo. Foi um programa com uma produção impecável. Primeiro com a Mônica Teixeira na direção, depois o Odilon Coutinho assumiu. E, gente, virou um produto de prestígio, daqueles que a gente lembra com carinho. Pra muita gente, ele foi até injustiçado no passado, sabia? Mas agora parece que tem chance de voltar e trazer uma qualidade incrível pra tela do SBT de novo. Imagina só, rever um jornalismo de ponta feito com todo cuidado, como era antigamente. É uma aposta e tanto, e que pode surpreender muita gente, viu? A expectativa é de um ganho de qualidade enorme pra emissora. E o nosso Plugado vai ficando por aqui, mas com o coração cheio de carinho por ter sua companhia. Foi demais ter você ligadinho com a gente, viu? Um beijo gigante da sua Andressa Pires e a gente se encontra na próxima edição para mais um monte de coisa legal. Fica na paz e na sintonia, tá?
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4: Cobre 7 com você na Cidade FM, na Cidade, 19 horas 6 minutinhos. De volta com o nosso Rota 98. O programa com cowboy. Lembrando vocês, temos sorteio lá do fim de tarde de lanches. Para você participar, basta pedir a sua música aqui no 996330983. E minha voz deu uma piorada. O que foi, Fabricete? Tomou uma saída, porque o Fabricete também não é de ferro, né? Vamos ouvir o áudio da minha amiga Maria de Fátima. Fala comigo.
5: Boa noite, Fabrício, meu querido.
4: Boa noite.
5: Passa pra mim, boate azul.
4: Opa.
5: Manda aqui pra família Rodrigues.
4: É pra já.
5: Bem seu coração, meu querido.
4: Pra você também.
5: Fica com Deus.
4: Amém. Então, chega pra vocês, Joaquim Manuel. Os originais. Boate azul. Escuta essa moda aí.

segunda. Chegando pra vocês, João Paulo e Daniel. Alguém. Escuta essa moda aí.

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5: Sobre 7 com você na Cidade FM, na cidade, 19 horas 18 minutinhos. 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Bom, você que pediu a sua música e não foi atendida ainda, acalme o coração. Tem muitos pedidos, quando eu ver que não vai dar pra atender todo mundo, eu faço o bloco inteiro de pedido, tá bom? Vamos escutar o áudio aqui da minha amiga Elivane. Fala comigo.
6: Boa noite, Fabrício.
5: Boa noite.
6: Tô aqui ligadinha, hein? Olá. Jardim Europa.
5: Muito obrigado.
6: Depois você manda a música pra mim, Mato Grosso e Matias. Enquanto o sol brilhar.
5: Tá no pente aqui já.
6: Pra Milena,
5: Júnior, Milene, Graziele.
6: Pra todos que estão ouvindo. E oferecer pro meu primo também, o ciganinho Iliano, que não vá nada.
5: Coitado, fala assim do ciganinho não, ué.
6: Tô aqui ouvindo a melhor, viu? Que eu sei é top. Top de linha.
5: Muito obrigado.
6: Você alegra as noites da gente, viu?
5: Essa é a nossa profissão, né? Nosso legado. Então, chega pra você, seu pedido. Mato Grosso Matias. Ó. Enquanto o sol brilhar. Escuta essa moda aí.

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1: Esse calor humano, essa energia gostosa que vocês passam pra nós, Fubri 7 é melhor em forma de música pra vocês. Cidade FM, 19 horas, 23 minutinhos.

0: essa música que eu queria oferecer pro meu amigo Odair, lá do Paineiras. Ah. Sei que você gosta dessa. Muito obrigado pela sintonia, viu? Chega pra você, João Carreiro e Capataz com Rio Negro e Solimões.
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2: Chegando pra vocês, trio Parada Dura. Telefone mudo. Geralmente não pode chamar.

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1: E aí, galera antenada, chegando com as últimas do universo pop e da música que a gente ama, aqui no seu Drops News. Andressa Pires na área, trazendo as novidades que movimentam as paradas e as conversas mais quentes. E a parada de agora é sobre a Clau, que revelou a Rolling Stone Brasil um novo lado incrível em Acho Que Sou Romântica, o álbum de estreia dela. Demais, né? Ela abriu o coração e disse que pode ser uma manteiga derretida em um momento, mas da rua pra fora, coloca a capa de durona e vamos embora. Essa Clau é demais, uma artista que se entrega de corpo e alma, mostrando a força e a sensibilidade que a gente adora ver. É essa autenticidade que faz a diferença, e a gente tá aqui pra aplaudir de pé cada lançamento. Fiquem ligados, porque o mundo da música não para de surpreender. E por hoje é isso, gente. Muito obrigada pela companhia e pela energia. Foi incrível estar juntinho com você. Um super beijo da Andressa Pires e até o próximo Drops News. Estarei juntinho com você.
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5: Sobre 7 com você na Cidade FM, na cidade, 19h34. 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

0: 96-3309-83, tá bom? Ouve hoje um amigo Guspim, fala comigo.
1: Ô, Fabrício Cunha, boa noite.
0: Boa noite.
1: Tudo bem?
0: Tudo bem.
1: Aqui quem fala é o Cláudio. Tem como você rodar um modão pra nós aí?
0: Claro, meu
1: amigo. Aniversário da Alessandra.
0: Alessandra!
1: Aqui, aí o Milionário Zé Rico aí, a carta pra nós, por favor.
0: Deixa com o Fabricete. Um abraço pra você também, meus parabéns, Alessandra. Chega pra você a sua música, Milionário José Rico.

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1: Bom, agora chegando a música que vangloriza a nossa profissão. Chega pra vocês, Nelson e Davi, locutor.

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3: Chegando pra vocês, César e Paulinho. Por quê?

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7: Is back forever. Bonitão, estou de volta com o programa do Cowboy. Sobre 7, com você na Cidade FM, na cidade faltando 12 minutinhos para as 8 horas da noite. E o trem aqui tá apertando, viu, moçada? Vou ter que fazer esse bloco só de pedidos. Tá tendo muito aqui. Muito obrigado, viu? Vamos começar pelo do Erivelton. Ele mandou para mim: boa noite, meu brother. Fabre 7, toca para nós. Ninguém faz igual com o Rio Negro e Solimões. Para encerrar com chave de ouro, encerrar nada. Tem muito chão pela frente. Então, chega para vocês o pedido do Erivelton. Rio Negro e Solimões. Ninguém faz igual.

0: esse calor humano, essa energia gostosa, que vocês façam pra nós. Publicet vai mandar em forma de música pra vocês.
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E agora, chegando pra vocês, o pedido da Rayane, Bruno e Marrone, Homem do Meu Tempo. Aí é moda de boiadeiro, hein?

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0: 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Vamos ver o áudio da minha sogrinha, fala comigo, Luzia.
1: Ô, Fabrício Cunha.
0: Opa.
1: Como é que você tá?
0: Bem.
1: Tudo bem, né?
0: Estarei melhor na presença, Fabrício, de quem você já sabe.
1: Manda uma música pra nós aí.
0: Ah.
1: De Matheus e Cauã.
0: Opa.
1: A Rosa e o Beija-Flor.
0: A Rosa e o Beija-Flor.
1: Mandaram especialmente pro meu esposo, Leonardo. Pra minha princesinha, né?
0: Quem?
1: Vitória. E pra todo mundo que estiver ouvindo a rádio. Um abraço, fica com Deus.
0: Abraço.
1: Ligadinho aqui no Ian.
0: Muito obrigado. Chega pra você agora, Matheus e Cauã. A Rosa e o Beija-Flor.

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0: Chegando pra vocês, Ana Castelo com Teodoro Sampaio. Se a casa cair.

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4: Não, aí o cara ligou lá na rádio e falou assim: não sei se você tá atendendo pedido. Eu falei: criatura do céu, atendendo eu tô. Eu só não sei se você tá preparado pra escutar. Segura essa moda aí, ó.
0: Bom, a Lindalva me ligou aqui mais cedo e pediu que eu tocasse essa música. Tá chegando pra você, Lindalva, seu pedido. Um abraço pro Tito Carolino também. Chico Rei Paraná. De carona com a saudade.

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4: Você está no Minuto News e a gente começa com as principais informações que movimentam o Brasil e o mundo. No Acre, uma aliança de 6 partidos oficializa a candidatura de Maiúza ao governo estadual. No cenário econômico, a General Motors e a chinesa SAIC estendem sua parceria na China por mais 2 décadas. E na área da saúde, um alerta importante de obstetras. A amamentação não deve ser um processo doloroso para mães e bebês.
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4: Começando pela política, no Acre a movimentação é intensa. Uma aliança formada por 6 partidos oficializou a candidatura de Maiúza ao governo do estado. O ato político foi um marco importante, também homologando as candidaturas para o Senado Federal. Entre os nomes confirmados estão o ex-governador Gladson Cameli, do Progressistas, e o senador Bitaz, do PL. A corrida eleitoral já começa a ganhar forma na região, com os partidos definindo suas chapas e estratégias para a disputa. Essa união partidária busca fortalecer a representatividade da chapa e ampliar o apoio popular, visando a eleição para o executivo e legislativo. Virando a página para a economia internacional, uma notícia que reforça laços comerciais. A General Motors e a chinesa SAIC Motor anunciaram a extensão de sua joint venture por mais 20 anos. Essa parceria, que já dura um bom tempo, agora se consolida ainda mais, mostrando o forte compromisso da montadora norte-americana com o mercado chinês. A colaboração entre as gigantes automotivas é estratégica e garante a continuidade da produção e desenvolvimento de veículos na China, um dos maiores mercados do setor automotivo global. A expectativa é de que essa expansão traga novos investimentos e inovações para ambos os lados.
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4: E agora, um tema essencial na área da saúde. Obstetras fazem um alerta importante sobre a amamentação, ressaltando que ela não deve ser um processo doloroso. É esperado um desconforto leve nos primeiros dias, sim, mas a amamentação precisa ser uma experiência confortável e saudável, tanto para a mãe quanto para o bebê. O acompanhamento profissional é fundamental para garantir que tudo ocorra da melhor forma, prevenindo dores intensas e promovendo o bem-estar da família. A orientação correta pode fazer toda a diferença nesse período tão importante, ajudando a superar desafios e a estabelecer um vínculo saudável. 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
2: Fabricete com você na Cidade FM, na cidade, 20h19. Será que vai dar pra atender todos vocês? Vamos correr contra o tempo, tá? Vamos ouvir o áudio do meu amigo André Esteves, meu padrinho ligadinho comigo todos os dias, meu muito obrigado. Fala comigo.
3: Alô, meu amigo Fabrício Cunha.
2: Opa!
3: Aqui tá falando André Esteves. Eu queria ouvir a música Vírus da Paixão.
2: Aí é moda, hein?
3: Teodoro Sampaio. E eu tô aqui ligadinho, hein? Na Cidade FM 98.3.
2: Feita pra quem?
3: Feita pra você.
2: Aí sim, meu amigo. Chegando pra você, seu pedido. Teodoro Sampaio. Vírus da Paixão.

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2: Não, aí o cara ligou lá na rádio e falou assim: não sei se você tá atendendo pedido. Eu falei: criatura do céu, atendendo eu tô. Eu só não sei se você tá preparado pra escutar. Segura essa moda aí, ó.
3: Eu queria que vocês aplaudissem com muito carinho a dupla Mato Grosso e Matias.
4: Obrigado. Alô, São Paulo. Retrato de mãe.

É, tocou pra vocês, Teodoro Sampaio, vírus da paixão. Bruno e Marrone, por um gole a mais, e agora o pedido da minha amiga Vos Marley. Demorou um pouquinho, né, Vos Marley? Mato Grosso Matias, retrato de mãe.

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4: A voz mais sexy retorna ao recinto. Fabricete com você na Cidade FM. Na Cidade, 20 horas, 32 minutinhos. Nem vou falar mais do sorteio, porque os pedidos já estão entupidos aqui, viu? Não vai adiantar mais, porque não vai dar mais tempo de atender o pô, pessoal, né? Ou eu fico aqui até 11 horas da noite. Vamos ver. Vamos escutar o áudio do amigo Caetano. Fala comigo.
5: Boa noite, meu companheiro de jornada. Opa. Eu sou o cara mesmo.
4: Obrigado.
5: Você não tem jeito não, cara. Toca pra mim aí do Juliano César aí, rumo a Goiânia aí, e deixa o pau comer.
4: Deixa o aqui pau tá quebrar.
5: Frio, aqui tá frio, e aí, como é que tá aí?
4: Ué, tá de boa.
5: Se tiver jeito aí, eu quero participar desse sorteio, beber essa coca, comer esse
4: lanche. É bom, é.
5: Tá tranquilo, já tô ganhando só de participar, ouvir essa voz aí, diz que é bonita, né? Eu não posso falar de homem pra homem.
4: Será?
5: Não, mas eu
4: pode, pode cara. Falar assim, ué, pode falar assim, meu amigo. Então, chega pra vocês o pedido do Caetano, Juliano César, rumo a Goiânia.

0: is back forever. Vamos ouvir o áudio agora do meu amigo Leonardo. Fala comigo, meu padrinho.
1: Boa noite, meu grande genro Fabrício Cunha.
0: Aí eu gostei.
1: Fabrício Cunha.
0: Fala comigo.
1: Fazendo inhame.
0: Lá vem aí, moda, quer ver?
1: Sogrão. Fabrício.
0: Ah.
1: Deixa eu te falar.
0: Fala comigo.
1: Já manda aí pra nós. Silveira e Barrinha.
2: Ai, ai, ai, ai, ai, ai, ai, ai, ai, ai.
1: Esposa Luzia Helena.
0: Ah,
1: pra sua noiva Ana Vitória.
0: Pra quem?
1: E pra você também.
0: Obrigado.
1: Boa noite.
0: Uma das minhas preferidas, viu, tio Léo? Chega pra vocês, Silveira e Barrinha. Coração de Vitela. Isso é moda de boiadeiro. Época que onça pintada palitava o dente com costela de tamanduá bandeira.
3: Na casa de um fazendeiro.

0: Cidade FM 20:40. Voltei de novo, vamos ouvir o áudio do amigo João Batista.
1: Boa noite, Fabrício.
0: Boa noite.
1: Manda o chapeludo aí, ó.
0: Chapeludo.
1: Nós gosta mesmo.
0: Nós gosta mesmo.
1: Oferece pro João Batista, o Erivelto, o Parraiane. Nós estamos todo mundo ligado.
0: Obrigado.
1: Falou, menino.
0: Falou. Escuta essa moda aí.

0: cabeça, hein?
1: Esse é o famoso dois pra lá e dois pra cá. Não perca a hora, dona Maria, são exatamente 8 e um bocadinho. Rota 98, programa com cowboy. A música termina mais ou menos assim, ó. Ela gosta demais do Fabrício Cunha. Ah? Ai.
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3: Não, aí o cara ligou lá na rádio e falou assim: não sei se você tá atendendo pedido. Eu falei: criatura do céu, atendendo eu tô. Eu só não sei se você tá preparado pra escutar. Segura essa moda aí, ó.
1: Agora, chegando pra vocês o pedido da Juliana. Ó. Também um abraço pra Divina, mãe dela, viu? Chegando pra vocês, Rick Renner. Mãe. Cidade FM, 20 horas, 45 minutinhos.

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7: É, e assim chegamos ao fim de mais uma edição do nosso Rota 98. Muito obrigado pela sua companhia, viu? Pelas mensagens, pela audiência, pelo carinho de sempre. Um privilégio fazer parte da sua noite, levando informação, música, alegria até você, viu? Que Deus abençoe sua casa, proteja sua família, conceda uma noite de paz e um descanso renovador. Amanhã estaremos de volta, se Deus quiser, com mais um encontro cheio de boas energias aqui na nossa programação. Sou Fabrício Cunha, agradeço de coração pela sintonia e desejo uma excelente noite. Agora, que a sequência da nossa programação da rádio ainda tem pedidos. É. E a ganhadora de hoje foi a... Cadê que eu já mando? Vosmarley, já entrei em contato com ela no WhatsApp, tudo certinho, tudo nos conformes. E agora chegando pra vocês o pedido da Vânia e pra Rosa. Chegando pra vocês, trio Parada Dura, Telefone Mudo.

E agora, pra finalizarmos com chave de ouro, chegando pra vocês o pedido da Edna Tristão, diretamente lá de Goiandira, Goiás. Aquele abraço, pela, obrigado pela sintonia, viu? Chegando pra você, de Paulo e Paulino, no céu dos braços teus. Eu fico por aqui, tchau, tchau, até amanhã, Cidade FM, faltando 4 para as 9. Fui!